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1: Yasmin Santos.
2: E o Guilherme. De novo isso aqui. 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
2: Não dá pra sair acreditando em tudo que você ouve, não. Deixa que eu conto a verdade. Ou não, né? Deixa eu falar.

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chegando com mais Brasil nesse início de semana maravilhoso. E que coisa boa ter a sua companhia. Muito prazer, eu sou Renato Santos. A partir de agora te faço companhia até as 6 horas da manhã, com o melhor da música sertaneja, o melhor da moda de viola, aquela música que toca a sua vida, que faz você voltar no passado e recordar momentos inesquecíveis. Mais Brasil é isso, é alegria, é descontração, é alto astral. E obrigado pela sua companhia, tá bom? O nosso programa tá apenas começando, coloque o volume no máximo, já espalha pra todo mundo. Mas Brasil já está no ar.

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1: Com fé em Deus, vamos lá.

0: primeiro bloco do Mais Brasil. Daqui a pouquinho tem mais uma música com muita descontração, aquela alegria e a companhia que faz a diferença no seu dia a dia. Agora é hora do nosso intervalo. Não sai daí, viu? Porque daqui a pouco eu volto trazendo muito mais sucessos aqui na RBN. RBN 4:23.
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Deixa eu mandar um abraço aqui pro meu amigo João, tá na nossa sintonia no centro de Jaraguá do Sul. Abraço também para a Mariana tá no Vila Nova, aqui pertinho da rádio. Abraço para o Carlos, na Ilha da Figueira. Abração também.

Ana de Souza, bom dia pra você, minha amiga. Tá no bairro Hall, né? Na nossa sintonia. E o Paulo, hein? O Paulo tá no Nova Brasília, também acompanhando a RBN. Que coisa boa, viu? O nosso programa é assim, é cheio de boa música e de boa companhia também. Agora é hora de aumentar o volume, porque a programação continua com uma sequência de músicas que você gosta de ouvir. Curta com a gente e aproveite cada momento aqui na 94.3.

0: pausa. Daqui a pouco a gente volta trazendo muito mais sucessos aqui na RBN. RBN 4:41.
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parte da minha vida, já estou de volta na melhor programação do seu rádio e mandando um abraço pro meu amigo Paulo Martins, tá nos ouvindo no Nova Brasília. Abraçando também a Juliana Schmitz, tá no Jaraguá 99, o Marcos no Amizade, a Fernanda tá nos ouvindo na Vila

excelente manhã pra vocês, tá bom? Obrigado pela companhia, continue ligado com a gente. Agora chegou aquele momento de colocar o som lá em cima e aproveitar uma seleção musical preparada especialmente pra você. Aumente o volume.

0: intervalo. Volto em instantes. RBN 4:59.
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Lucas Ribeiro, também na companhia da RBN. Bom dia, Simone, tudo bem contigo, minha amiga? Tá em Nereu, né? Ouvindo a nossa programação. E um abraço também para o Tiago, tá no Santo Antônio, em Jaraguá do Sul, curtindo a nossa programação. Obrigado pela companhia. É sempre uma alegria muito grande ter vocês na sintonia da 94. Prepare-se, viu? Porque vem aí mais uma sequência musical daquelas que deixam qualquer momento ainda melhor. Aumente o volume.

0: parte da minha vida, é hora de dar mais uma pausa. Vou chamar o intervalo, não demora nada. Continue com a gente, porque na volta tem muito mais sucessos para você acompanhar aí do seu trabalho, da sua viagem, no seu momento de descanso. Continue na RBN. RBN 5:15.
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RBN faz parte da minha vida e que coisa boa ter a sua companhia, ter a sua audiência. Eu fico muito feliz, viu? Deixa eu mandar um abraço aqui bem carinhoso para a nossa amiga, a Daiane, tá na companhia da RBN, tá na Vila Lense, abraçando o Eduardo do São Luís, a Bruna Machado, tá nos ouvindo no João Pessoa, abraçando o Rafael Becker, tá nos ouvindo no Jaraguá 99. E bom dia pra Aline Weber. A Aline tá nos ouvindo lá no Jaraguá 99 também, curtindo a 94.3. Obrigado pela companhia de vocês, tá bom? Vamos fazer o seguinte, eu vou agora trazer mais uma sequência musical recheada de boa música para deixar o teu dia ainda mais leve. Aproveite essa seleção, viu? É feita especialmente para você.

0: continue na nossa companhia. Daqui a pouco tem muito mais sucessos. RBN 5:35.
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muito obrigado por permanecer com a gente. Agora é hora de aproveitar os últimos sucessos desta edição do programa. Aumente o volume, curta cada música e continue fazendo da nossa emissora a melhor companhia do seu dia. A gente vai de mais sucessos.

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1: Ah, você tá brincando?
2: Eu não. Não, isso aí, amigo.

0: Tu voltar amanhã trazendo mais uma sequência musical feita especialmente pra você, tá bom? Continue com a gente. A RBN faz parte da minha e também da sua vida.
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0: Deus abençoe você e toda a sua família. Que alegria estar aqui com você, começando mais um programa Eu Seguirei. Eu tenho certeza de que Deus vai falar muito ao seu coração através deste programa. Olha, se você pode, eu já quero convidar você a pegar a sua Bíblia, porque hoje nós vamos meditar a palavra de Deus. A palavra de Deus é o nosso alimento, a palavra de Deus que é o nosso sustento. Eu tenho certeza que essa palavra vai mover seu coração. Olha, aqui você vai ouvir a palavra de Deus, aqui você vai poder cantar. São minutos que ficaremos juntos, onde você vai fazer uma experiência com Deus. Lembrando que tudo que você ouvir aqui, depois fica registrado no meu canal do YouTube, freigilson.sondomonte, no meu Instagram, no meu Facebook, todos com o mesmo nome, freigilson.sondomonte, para que você possa também compartilhar essa palavra com os seus amigos, tá bom? Então, vamos escutar a palavra de Deus.
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0: O pecado que mais faz mal ao ser humano, sem dúvida alguma, é o pecado do orgulho. O orgulho é um dos piores pecados que tem. Muita gente, às vezes, se esquece que o orgulho está por trás de tudo. Foi o orgulho que fez Adão e Eva pecarem. Lembra? No dia em que vocês comerem desse fruto, vocês se tornarão como deuses. E, portanto, o orgulho, ele é o princípio, eu diria que ele é o pai de todos os pecados, ele é o princípio, ele está na fonte de tudo. Todo qualquer outro pecado que eu cometa, no fundo, tem o orgulho por trás. É o pecado da inveja, tem o orgulho. É o pecado da mágoa, do ódio, da vingança, tem o... Tudo que você possa imaginar, o orgulho está por trás de tudo. Ele é considerado para nós um pecado capital, um pecado cabeça, um pecado forte. É preciso que a gente tente tirar esse pecado pela raiz. Ele não pode crescer em nós. A gente precisa cuidar para que o orgulho não crie asas dentro de nós. Em nome do Pai, do Filho e do Espírito Santo. Amém. Lucas capítulo 9, versículo de 46 a 50. Naquele tempo, houve entre os discípulos uma discussão para saber qual deles seria o maior. Jesus sabia o que estavam pensando. Pegou então uma criança, colocou-a junto de si e disse-lhes: quem receber esta criança em meu nome, estará recebendo a mim. E quem me receber, estará recebendo aquele que me enviou. Pois aquele que entre todos vós for o menor, esse é o maior. João disse a Jesus: mestre, vimos um homem que expulsa demônios em teu nome, mas nós o proibimos, porque não anda conosco. Jesus disse-lhe: não o proibais, pois quem não está contra vós, está a vosso favor. Palavra da Salvação. Cirilo de Alexandria, sobre esta passagem, diz assim para nós: a paixão e a ânsia do orgulho atacaram alguns dos santos apóstolos. Então, o que está acontecendo com os apóstolos? Foram pegos pelo orgulho. Eles estavam discutindo qual deles seria o maior. Veja, o diabo conseguiu injetar no coração deles o orgulho. Eles agora estão discutindo, como Adão e Eva: se vocês comerem desse fruto, vocês serão como deuses. Vocês não precisam mais de Deus, vocês não precisam mais depender de Deus. Então, entre nós, quem vai ser o maior entre nós? Um querendo ser maior que o outro. A paixão e a ânsia do orgulho atacaram alguns dos santos apóstolos. A simples discussão sobre qual deles seria o maior é o sinal de uma pessoa ambiciosa, ansiosa por estar à frente dos demais. Cristo, que não dorme, sabe como libertar. Ele viu este pensamento na mente do discípulo, brotando conforme as palavras da Escritura, como alguma planta amarga. Viu o joio, obra do semeador malvado. Quem tinha semeado o orgulho? Quem semeou esse orgulho? O diabo. A concupiscência que está dentro de nós. Antes que crescesse alto, então Jesus logo viu esse orgulho. Antes que crescesse alto, lançasse raízes profundas, se fortalecesse, tomasse posse do coração. Porque veja, o pior é se eles deixassem tomar posse do coração. O orgulho por hora é uma tentação que inclusive eles caíram, mas o orgulho não pode tomar posse do nosso coração. Antes então que tomasse posse do coração, ele arranca o mal pela raiz. Jesus está preocupado em arrancar o mal pela raiz. De que modo o médico das almas amputa a paixão do orgulho? Como é que Jesus vai tirar a paixão do orgulho deles? Como ele livra o amado discípulo de cair presa do inimigo e de algo odioso a Deus e aos homens? Como é que ele fez isso? Ele tomou uma criança e diz, e a colocou junto de si. Ele fez do acontecimento um meio de beneficiar tanto os santos apóstolos quanto a nós, seus sucessores. Essa enfermidade, via de regra, ataca todos os que são, de algum modo, superiores a outras pessoas. Principalmente quem tem o cargo de autoridade cai na tentação do orgulho de se achar maior do que o outro. Esse pecado, ele é tão importante, ele é tão cruel para Jesus, que Jesus, ele fala em Marcos capítulo 7. Marcos capítulo 7, versículo 21, 22. Porque é do interior do coração dos homens que procedem maus pensamentos, devassidões, roubos, assassinatos, adultérios, cobiças e perversidades, fraudes, desonestidade, inveja, difamação, orgulho. Para Jesus, esse é um pecado perigoso. Ele chega a elencar orgulho. Provérbios 16, 18. A soberba precede a ruína e o orgulho a queda. Os apóstolos queriam ser maiores que os outros, mas Jesus estava ensinando para eles que é o contrário. Se você se orgulha, você vai cair. O orgulho te faz menor. A humildade é o que te faz maior. Eu preciso tirar a raiz do orgulho dentro de mim. Pai, Filho e Espírito Santo. Amém.
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0: Resposta a essa palavra, eu quero convidar você agora a cantar comigo.
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agora, Senhor, o coração de tantas pessoas que estão vivendo a solidão, estão se sentindo sozinhas. Toca, Senhor, o coração agora de pessoas depressivas que estão com uma tristeza que não sabe de onde vem. Toca, Senhor, o coração de tantas pessoas que estão vivendo o medo. O medo do futuro, o medo do amanhã. Toca, Senhor, agora o coração de tantas pessoas ansiosas que não conseguem viver um

0: programa de hoje está bom demais. E eu quero lembrar você, se você quiser ouvir mais pregações, mais meditação da palavra, basta você me acompanhar no meu canal do YouTube, Frei Gilson / Som do Monte, no meu Instagram, no meu Facebook, no meu TikTok. E lá você vai encontrar muito mais palavra de Deus para você.
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0: Nós vamos terminar este programa rezando. Eu quero clamar agora por você, quero clamar pela sua família. Senhor Deus, libera agora o teu Espírito Santo sobre cada pessoa que acompanha este programa. Vem, Espírito Santo, enche todos os que estão acompanhando este programa agora. Libera, Senhor, para esta pessoa o que ela mais precisa, para o corpo e para a alma. Libera, Senhor, curas e libertações em nome de Jesus para esta pessoa que assiste, que acompanha, que escuta e para toda a sua família. Eu clamo a tua poderosa bênção. Visita agora com bênção de proteção. A bênção que só o Senhor pode dar. Abençoe-vos o Deus Todo-Poderoso, Pai e Filho e Espírito Santo. Amém.
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0: Olá, bom dia, são 6:13, bom dia pra você, sejam bem-vindos ao Portal RBN, já estamos no ar a partir de agora, sempre logo depois do Mais Brasil com o Renato Santos e a partir de agora até as 8 horas da manhã com muita notícia, informação, serviço, as notícias de um fim de semana aí da segurança pública, da polícia, do trânsito e muito mais, né? Então sejam bem-vindos ao Portal, tivemos aí um fim de semana bastante agitado com muitos casos de violência doméstica, Lei Maria da Penha, teve acidente com vítima fatal, tudo isso e muito mais a partir de agora aqui no Portal, que está apenas começado. Muito obrigado a você que está em casa ainda tomando o seu café da manhã, tomando o seu chimarrão, você que já está se preparando para uma nova semana, para mais um dia de trabalho, né? Que a sua segunda-feira seja bastante positiva, você que já está no carro, né? No caminhão, na van, os motoristas de aplicativos, taxistas, um grande abraço aos caminhoneiros, muito obrigado pela audiência, muito obrigado pela carona, né? Sempre com muito cuidado, com muita atenção no trânsito, é o nosso desejo que esta segunda-feira seja bastante positiva para você. Estamos no rádio em 94,3 FM, na maior audiência da cidade. Estamos também no aplicativo, se você não tem, baixe o nosso aplicativo agora. Estamos no YouTube com imagens. Sejam bem-vindos ao Portal RBN, na maior audiência da cidade.
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0: Agora são 6:14, as principais manchetes nas últimas horas pelo estado, pelo Brasil e também pelo mundo. As principais informações e os principais destaques para você começar o dia já sabendo de tudo, né? Vamos falar do esporte, do tempo, vamos falar também das notícias da polícia, do setor de segurança pública e as principais informações nas últimas horas. A reta final da campanha eleitoral. O horário eleitoral obrigatório termina na quinta-feira. No próximo domingo já teremos as grandes eleições, eleições gerais de 2026, onde teremos eleições para presidente, para governador, para senador, para deputado estadual e deputado federal. É a reta final das campanhas. Guerra jurídica entre presidenciáveis já rende 450 ações no Tribunal Superior Eleitoral. As bets, os jogos eletrônicos, os jogos online passam a ser proibidas no país e apostador vai receber o saldo. Este foi o grande debate, o grande assunto das redes sociais neste fim de semana. Ministério Público diz que plataformas ficarão fora do ar e proíbe os novos depósitos. Ou a medida provisória diz que plataformas ficam fora do ar a partir de agora, já a partir do fim de semana, e também está proibido novos depósitos nas bets. O governo vai ter reunião com clubes nesta semana para discutir os impactos da proibição das bets. O encontro vai ser na terça-feira, dia 29, e deve tratar de possíveis prejuízos aos times após o fim dos contratos com empresas de apostas. Em 2025, no ano passado, as bets pagaram R$1,100 bilhões em patrocínios para 20 clubes de maior receita do país. Gilmar Mendes pede que CNJ amplie a fiscalização de precatórios e cita contrato do Banco Master. Ministro Dino derruba a decisão de Mendonça e libera post sobre Nossa Senhora Aparecida. Eleitor deve se antecipar na consulta local de votação, alerta Tribunal Superior Eleitoral. Quase 1 milhão de brasileiros no exterior poderão votar nestas eleições. Irã insiste em solução diplomática após Trump rejeitar mais um plano de paz. Santa Catarina entra na rota de temporais após um fim de semana de calor de até 33 graus. Defesa Civil prevê risco alto para alagamentos, enxurradas, granizos e quedas de árvores a partir desta segunda-feira. São os principais destaques nas últimas horas pelo estado, pelo Brasil e também pelo mundo. Os números do mercado financeiro, o índice Bovespa da Bolsa de São Paulo fechou em queda. Na última sexta-feira de 0,27%. Fechou a 183.477 pontos. As moedas estrangeiras fecharam também em queda. O dólar comercial caiu 0,23% e fechou a R$5,18. O euro caiu 0,07% e fechou a R$5,90.
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0: 6:17, a discussão das bets tomou conta neste fim de semana pelo Brasil afora, né? Foi a grande discussão aí. a proibição das bets e a reclamação dos times, e tem uma reunião na próxima terça-feira amanhã com o governo federal para discutir aí eventuais prejuízos e os prejuízos que os clubes estão alegando em função justamente desta situação. Lembrando que, conforme já destacamos aqui nas manchetes, os clubes no ano passado, em 2025, receberam 1,1 bilhão de reais nas bets. Os 20 maiores clubes do país, né? Os 20 clubes maior receitas do país, receberam 1,1 bilhão de reais das bets somente no ano passado, sem contar os dados deste ano, que são os dados que, segundo aí os estudos, tiveram uma majoração, um aumento de cerca de 30% no valor repassado para os times de futebol. Vamos aguardar, né? Só para lembrar a medida provisória, lembrar um histórico disso, né? A medida provisória 1394, que proibiu as bets no país, foi assinada pelo presidente Lula na sexta-feira e revogou o que estava previsto na Lei 13.756 de 2018. Essa lei, que acabou liberando geral as bets no país, foi no último mês do governo do Michel Temer. Apesar de terem sido aprovadas lá em 2018, as bets só foram regulamentadas em dezembro de 2023. Ou seja, as plataformas de apostas funcionaram, mas praticamente sem nenhum tipo de regra por pelo menos 5 anos. Foi apenas com a regulamentação que surgiram as regras, como necessidade de avisos, de desestímulo ao jogo e de advertência sobre os seus malefícios, que deveriam ser veiculados pelos agentes operadores. Mas isso não aconteceu, segundo o governo. Apenas no ano passado, as famílias brasileiras

0: de usuários identificados como compulsivos. Mas isso não aconteceu. As bets não bloquearam aqueles apostadores eventualmente identificados como compulsivos. Ao contrário, as empresas mandavam inúmeros bônus e anúncios aos jogadores considerados compulsivos. Ou seja, quanto mais compulsivo você fosse, mais propaganda você recebia. Um em cada cinco alunos, outro dado importante, 20% mais ou menos, dos anos finais do ensino fundamental e do ensino médio, disseram em pesquisa que já fizeram apostas online. O levantamento foi feito a pedido da Frente Parlamentar Mista de Educação do Congresso Nacional. O estudo ouviu 1.912 estudantes de 191 escolas de todo o país. Um dos dados de maior impacto mostrava que as apostas começavam já aos 11 anos de idade, ou seja, crianças. Pelo menos 9,5% dos estudantes nesta faixa etária disseram já ter feito apostas. E as bets prometeram com a regulamentação que iriam impedir o acesso de menores de idade. Enfim, é uma situação polêmica e o debate está tomando conta do Brasil inteiro a partir de agora, né? Com relação principalmente a esta movimentação das bets. Falei tudo isso porque nós temos pouco esporte, né? Os campeonatos estão parados e no giro do placar apenas o Campeonato Brasileiro da Série B. E o grande destaque foi ontem, domingo, a goleada do Criciúma 3-0 sobre o Avaí. O Avaí está na zona do rebaixamento no Campeonato Brasileiro e vai se complicando cada vez mais. Vamos falar da classificação do Campeonato Brasileiro da Série B. O Vila Nova tem 54 pontos, é o primeiro colocado. Fortaleza está em segundo com 52. O Novo Horizontino em terceiro com 51. E o Juventude em quarto com 50.
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0: O Criciúma está em quinto com 50 pontos e o Atlético Goianense com 49 pontos ganhos. Na zona do rebaixamento, nós temos o Avaí com 30 pontos ganhos, o Londrina com 28. O América Mineiro com 17 e a Ponte Preta com 13 pontos ganhos. Outro destaque no fim de semana foi a Copa Sul de Futsal. O Campo Mourão, no sábado, acabou vencendo a equipe do Jaraguá Futsal na prorrogação e foi para a final contra a Chapecoense. Na final ontem, deu o Campo Mourão, né? O Campo Mourão sagrou-se campeão da Copa Brasil de Futsal lá em Xanxerê, vencendo a Chapecoense na grande final. A equipe do Jaraguá Futsal, na semifinal, perdeu para o Campo Mourão. O Campo Mourão foi para a final e a Chapecoense superou o Passo Fundo e também garantiu presença na final. A final foi ontem, o Campo Mourão levou a melhor e sagrou-se campeão. O Campo Mourão é o grande campeão da Copa Sul de Futsal 2026. O Carneirão, como é conhecido, venceu a Chapecoense por 3-1 no domingo, lá em Xanxerê, e levantou o troféu da 16ª edição da competição. Além dos dois finalistas, participaram também da Copa Brasil de Futsal o Guarapuava do Paraná, o Jaraguá Futsal de Jaraguá, o Criciúma e o Caçador, além do Passo Fundo e o Guaporé do Rio Grande do Sul. 6:23 são os destaques do esporte aqui no portal RBN.
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2: No sistema de baixa pressão vem organizando inúmeras e múltiplas instabilidades. Tem previsão de chuva a qualquer momento? Não dá para descartar a formação de alguns temporais, algumas tempestades, mas não ruim 100% o tempo todo, intercala com alguns períodos de melhor, alguns períodos de tempo seco. De qualquer maneira, quem for sair de casa, se previna, ande precavido, leve um guarda-chuva, uma capa de chuva. A temperatura ela se mantém mais agradável, a máxima prevista deve chegar próxima da casa dos seus 23, 25 graus aproximadamente. E os ventos sopram com intensidade fraca moderada de norte a nordeste com algumas rajadas. Algum tempo severo, repito, não pode ser descartado. Não está livre para estar acontecendo. Alguma granizada, algum vendaval, algo do tipo. Mesmo que seja algo pontual. Amanhã dá uma melhorada pela manhã, fica abafado, a temperatura até sobe gradativamente, mas não por muito tempo, não por muito tempo. Tem previsão de aumento das nuvens carregadas, uma frente fria avança, organizando inúmeras instabilidades com potencial para estar provocando chuva, trovoada, risco para ter formação de temporais e tempestades. Durante a quarta-feira, tem previsão de chuva, risco de novos temporais, novas tempestades. Quinta-feira também tem previsão de chuva e um volume um pouco mais consistente.

0: Então é um início de semana com tempo instável. Então vamos ficar atento, principalmente com relação a excesso de chuva, algum alagamento, alguma enxurrada, algum deslizamento de terra, alguma queda de barreira. Não dá para descartar e ficar de olho nos rios, porque um ou outro ponto pode sair da calha. Então, muita atenção nessa questão. E o tempo ele só melhora só no final dessa semana. Então, mais ou menos ali para sexta, em direção ao sábado, o tempo melhora, assim, de maneira meia boca. E não demora muito para ter ocorrência de novos temporais. Peter Scheuer, meteorologista, com a previsão do tempo.
1: Agora são 6:26, as temperaturas aqui na região oscilando entre 19 e 21 graus, ou seja, temperaturas bem elevadas já no começo desta manhã de segunda-feira. Estamos na primavera, né? Temos uma certa nebulosidade, ontem o dia todo foi de nebulosidade, sem chuva, e hoje a segunda-feira já começa assim também com bastante nebulosidade. Deve chover durante o dia, como disse aí o Peter Scheuer. A partir de hoje, uma área de instabilidade cobrindo toda a região. Já está chovendo em todo o estado do Rio Grande do Sul, praticamente, e a partir de hoje essa instabilidade vai se deslocando pelo continente e chegando a Santa Catarina até o litoral. A região de São Miguel do Oeste está com 25 graus agora. Chapecó com 21 graus. Lages com 15 graus. A região de Videira, Joaçaba, com a temperatura de 15 graus. Criciúma com 19 graus. Florianópolis com 20 graus. A nossa região aqui com 19, 20, 21 graus mais ou menos. A região de São Bento, a partir do Planalto Norte, a partir da Serra de Corupá, com temperaturas de 14, 15 e 16 graus. Mafra está agora com 16 graus e 2 décimos. São as informações do tempo. E uma semana inteira que deve ser de instabilidade e chuva em Santa Catarina, segundo a previsão aí do Peter Scheuer.
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1: A sua participação por aqui é fundamental, é importante. Você manda o seu recado pra gente através do nosso WhatsApp, através também do nosso YouTube. Lembrando que no YouTube não esqueça de deixar o seu like, a sua curtida, ativar o sininho, se inscrever no canal e participar do nosso chat aí, deixar o seu bom dia, né? O seu comentário. Deixe lá no nosso YouTube, é sempre importante a sua participação, né? Participe, valorize aí a nossa programação com a sua participação como ouvinte repórter, presenciando fatos que mereçam destaque, acidentes, né? Mande fotos, mande imagens pra gente, mande vídeo também. E principalmente a informação, né? Sobre o trânsito um pouco mais congestionado, trânsito lento, buracos na pista, essa informação é fundamental. Nosso WhatsApp, mais uma vez, reforçando 8837-5377, e o nosso YouTube está à sua disposição também para sua participação. Ouvinte qualificado, ouvinte diferenciado, que é o nosso ouvinte participando sempre todos os dias com o seu recado. Sejam bem-vindos ao portal RBN. Pessoal do YouTube, chegando por aqui, mandando um bom dia especial. Pessoal do YouTube, muito obrigado pela sua audiência, muito obrigado pela sua companhia. Pessoal que vai chegando e não vai deixando o seu like, a sua curtida, né? Sempre importante deixar a sua curtida, o seu like pra gente. É o único pedido que a gente faz pra você aí reforçar e fortalecer também a nossa transmissão no YouTube. Então não esqueça de deixar o seu like, de deixar a sua curtida e deixar lá o seu comentário também. Se inscreva no canal. E os ouvintes que estão participando também através do nosso WhatsApp, né? Pessoal que vai mandando o seu recado, mandando o seu bom dia, gente que chega mais cedo aqui desde as 5 da manhã, já participando do programa, um grande abraço, bom dia. Bom dia pro Luiz, pra Ivanilde, bom dia, um grande abraço, obrigado pela audiência. O Leomar tá por aqui também, fala Leomar, bom dia.
3: Bom dia, meu amigo Bruninho Oliveira, tudo bem? Então, um alô pra todos os ouvintes da Rádio Brasil Novo, né? Os grupos aí pra todos eles, não vou dizer o nome, né? Pode esquecer de uns aí, pode ficar bravo. E tamo na escuta aí. Muito show lá ontem, lá a corrida lá na Via Verde, ontem de manhã. Mandei umas fotos, uns vídeos que eu tinha para falar aí. E tamo na escuta aí, mano. Mandar um texto que eu mandei, que agora essa madrugada aí, os caras estourando os bagulhos hoje de madrugada, nem os cachorros não aguentavam o barulho. Valeu, tamo na escuta, Rony. Valeu,
1: tchau. Valeu, um abraço, bom dia. Tá aí o Leomar reclamando por volta da 1:30 da madrugada. Segundo ele, muitos rojões lá atrás da Via Verde Nova. O cachorro das vizinhanças ficava alvoroçado de tanto latir com os barulhos. É Polícia Militar que tem que agir nisso aí, né? Alô, Polícia Militar. Pessoal do Água Verde reclamou na semana passada de muitos rojões, de muitos foguetes durante a madrugada também, né? O dia todo e depois se estendeu pela noite. E agora na Via Verde, parte nova aí. Então, se tiver problema com perturbação de sossego, Polícia Militar, 190. Ligue aí a qualquer hora durante a madrugada, porque é responsabilidade da polícia, né? Manter a segurança e a tranquilidade durante as madrugadas. Bom dia pra Maria Aparecida. Fala, Maria, bom dia.
4: Bom dia, Rony. Bom dia, RBN, que faz parte da minha vida, curtindo você pelo portal. Sucesso sempre. Último dia de... Última segunda-feira do mês de setembro. Que Deus abençoe nossa semana e um abração pra você. Manda abraço pra minha amiga Daiane, para todos os meus amigos. Especialmente um abração para você, Rony. Sucesso sempre.
1: Valeu, um abraço, Maria. O Cláudio Luiz tá mandando um bom dia pra gente. Valeu, Cláudio, um abraço, bom dia. O Márcio da Tifamono já mandou fotos pra gente aqui de uma segunda-feira bastante nebulosa com céu encoberto. O José Pereira tá por aqui também mandando um bom dia pra gente. Valeu, que seja uma semana incrível, próspera, abençoada e cheia de boas notícias e que tudo dê certo pra gente. Mensagem aqui do José Pereira. Valeu, José, um abraço, bom dia. Fala, Pedro.
5: Bom dia, aqui é o Pedro. Sobre essas bets ali, o Flamengo é um... que recebeu o maior patrocínio dessas bets aí, né, cara? Tava vendo ontem a reportagem lá, os times que recebiam mais. Primeiro era o Flamengo que recebia. Esse 300 e poucos milhões. Aí agora vamos ver como é que vai ficar sem esse dinheiro, né, cara? Tava ajudando a destruir as famílias aí com essas apostas aí, fazendo propaganda aí, né?
1: Valeu, Pedro, um abraço, bom dia. O Fabiano, mas não cabia fiscalização por parte do governo para extinguir as bets irregulares ou que não cumpriam as regras da lei? Outra coisa, porque o governo regulamentou as bets em vez de prender ou proibir? Tá questionando aqui o Fabiano. Fala, José Aparecido.
6: Bom dia, Roninho, José. Bom dia. Sobre essas proibição das bets aí, ó. Nota 10, muito bom. Porque isso aí incomodava, viu? Meu celular toda hora mexendo o saco, mandando esses... negócio de bets aí. Facinho do cara, se o cara entrar, não sai mais, né? Mas foi muito bom isso, muito bom.
1: Fala, Jeremias!
7: Bom dia, Rony, o agricultor Jeremias, passando para desejar uma semana com saúde, com prosperidade, com bênção de Deus para todos os ouvintes da Rádio RBN e para você e toda a equipe. Deus te abençoe.
1: Valeu, um abraço, valeu, Jeremias, um grande abraço, bom dia, obrigado pela audiência, pela companhia. O Jeremias, inclusive, nos presenteou na semana passada, o agricultor Jeremias, né? Com mandioca, aipim, macaxeira, enfim, as pessoas chamam de vários nomes diferentes, dependendo da região, né? Mas uma mandioca especial de primeira, né, Jeremias? Grande abraço e obrigado pelo carinho, obrigado pela lembrança, obrigado pelo presente, né? Aquelas mandiocas que se desmancham assim na panela, mandioca nova, né? Grande abraço, obrigado. Jeremias nos trouxe aqui, nos presenteou com um saquinho de mandiocas, né? Todos os nossos colegas aqui da rádio aqui. E além das jabuticabas, né? Além das jabuticabas também, lá que o Jeremias trouxe pra gente aqui um balde de jabuticaba. Valeu, um abraço, obrigado pelo carinho, pela companhia. Os ouvintes que sempre lembram da gente aí, o Jeremias é um deles. Um grande abraço, bom dia, Jeremias. Bom trabalho, boa segunda, boa semana. O Paulo Botti tá por aqui mandando boa semana pra todos. O Lori da Sul Brasil, bom dia, obrigado pela audiência, pela companhia. Fala, Marco Bruce, bom dia.
8: Bom dia, Rony. Tudo bem, meu camarada? Mas, hein, Rony, essa polêmica das bets que tá rolando aí... acho que não foi por causa das apostas, porque acho que o que prejudica mais não são as bets, né? Que as bets é casa de aposta dos esportes, né? O que eu acho que tá prejudicando mais era aqueles jogos, aqueles cassino do Tigrinho. Acho que isso aí que tava deixando as pessoas viciadas, né? E a polêmica também, acho que é porque o presidente revogou a lei que ele mesmo sancionou, né? Em época de eleição, 10 dias antes das eleições. Não sei se também não seria isso um pouco da polêmica também, né? Corrija-me se estiver errado. Boa semana a todos.
1: Boa semana, bom dia também pra quem que tá por aqui. O Dilson, fala Dilson.
9: Bom dia, pessoal. Eu acredito piamente somente em Deus. Homem é falho, todos, todos. Isso aí é a última cartada, semana que vem já libera as bets de novo. Ei, rapaz, não conhece esses elementos aí?
1: Fala, Fala, Fábio Gili.
10: Olá, muito bom dia, Rony, Gisela e ouvintes aí do Portal RBN. Olha aquele abraço especial para todos os integrantes do grupo do WhatsApp, dos amigos e ouvintes da Rádio RBN.
11: Bom dia, bom dia, bom dia, Rony, bom dia, Rony, bom dia para você.
1: Fala, Ivan.
11: Bom dia pra todos os ouvintes, Rony. Ô, Rony, o dia tá bacana hoje, o dia tá legal, vamos todos participar da rádio, participar com o Rony do maior alto astral. Um abraço, Rony.
1: Valeu, Ivan, bom trabalho, bom dia. Essa turma toda que vai começando o dia aí com muita alegria, com muito otimismo, com muita disposição, grande abraço, bom dia pro Lúcio Luleque mandando um bom dia pra gente aqui, obrigado pela audiência. A Vanita por aqui também mandando um bom dia. Geraldo, bom dia. Ah, também o Jeremias. Ah, o Jeremias disse que a jabuticaba não foi ele, né? Ele trouxe as mandiocas. Ah, teve um outro ouvinte aqui que trouxe as jabuticabas, então. Já já vou lembrar aqui. Valeu, Jeremias. Também tá por aqui. Ah, quem é? Ah, a Sandra, né? Mandando um bom dia pra todos. Desejando a todos aí um bom começo de semana, uma boa segunda-feira. É a Sandra, da onde? Do Recanto Feliz. Grande abraço, bom dia, Sandra. Voltou de novo aqui o Fábio Gili, trazendo mais recados. Fala, Fábio.
10: É, com todo o respeito para quem joga, para quem não joga, que seja, né? É, mas eu torço que, independente de quem seja o próximo presidente que vai assumir aí a bronca aí, que não volte mais essa porcaria, que eu posso dizer assim para vocês, esse maldito jogo aí também, né? É, esse jogo Tigrinho, Betis, isso é só para destruir famílias, é, laços de família, pode ter certeza disso aí, porque eu conheço várias pessoas aí que acabaram perdendo casa, carro, motocicleta, perdendo praticamente tudo, sem contar que o cara até perdeu a esposa e a família todinha também, né?
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1: Agora são 6h36, 6h36. A título de informação, né? Sobre as bets no futebol no mundo inteiro. A maioria dos países da Europa já proibiu as bets há muito tempo. Futebol inglês, por exemplo, a Champions League, que é a principal competição do planeta, né? Proibiu propaganda de bets nas camisetas dos times. Nenhum time do futebol inglês pode ostentar propaganda de bets na camiseta. Isso já vem de um longo tempo, já na Inglaterra, no futebol inglês. Vamos dar uma atualizada aqui com relação a essa questão, né? Vários países e ligas da Europa já adotam restrições rígidas ou proibições parciais ao patrocínio e à publicidade de casas de apostas no futebol. A Inglaterra, como eu falei, a Premier League, né? A partir da temporada 26-27 entrou em vigor a proibição de patrocínio master de bets na parte frontal das camisas dos clubes. Os clubes não podem ter marca de bets nas camisas no futebol inglês. Os acordos continuam liberados em outros locais, como mangas, nas propriedades dos estádios e também nas redes sociais. Na Espanha, um decreto de 2020 proibiu completamente o patrocínio de casas de apostas também nas camisetas. No futebol espanhol também é completamente proibido, rigorosamente proibido, a propaganda de bets nas camisas dos times do futebol espanhol. E também reduziu-se drasticamente a propaganda nos horários da mídia, ou seja, durante o dia, durante a noite, não pode ter propaganda de bets, só durante a madrugada, como é para nós aqui a bebida destilada, né? Como cachaça, uísque, não sei se tem ainda durante a madrugada, né? Mas há algum tempo já foi proibida a propaganda de bebida alcoólica, cachaça, uísque, conhaque durante o dia no Brasil. Na Itália, também um decreto do governo federal baniu de forma total qualquer tipo de publicidade ou patrocínio de casas de apostas no esporte italiano. Afetou clubes e também as transmissões, né? Porque você sabe que tem muitos interesses aí. As grandes redes de TV, a gente fala aqui de todas as TVs, ganham também, além dos clubes, muito dinheiro com as bets, né? Rede Globo, Rede Bandeirantes, SBT, enfim, Record, todas essas grandes emissoras e os grandes jornais, os grandes portais de notícias, têm propaganda das bets. Então, a briga aí é com gente grande. Não é só com os times de futebol, né? Na Bélgica, desde 2025, os clubes têm forte limitação na exibição de logotipos na frente do vestuário. E o governo da Belga já anunciou que vai ter restrição total de patrocínios para 2028, a partir de 2028, nas camisetas e em todos os outros meios esportivos, seja redes sociais dos times e também nos sites. Na Holanda, a proibição que extinguiu o patrocínio esportivo de empresas e apostas com veto completo foi consolidado ainda no ano passado, para dar tempo de readequação financeira dos clubes. Na França, o país nunca permitiu cassinos online e mantém controle rígido e proibição total de publicidade de apostas esportivas, proibindo atletas em atividade de participarem de peças promocionais, inclusive. Então tem uma lei da França também nesse sentido. Teve uma polêmica lá com o Mbappé, né? Que teve lá uma casa de apostas que estava patrocinando uma camisa de treino da seleção francesa. E o Mbappé se recusou a fazer uma foto coletiva com essa camisa de uma bet lá da França, ou não sei de onde, enfim, que estava patrocinando o uniforme de treino da seleção francesa, já que o uniforme principal e os principais publicidades estavam proibidas na França. Enfim, futebol europeu como um todo, né? Geral já proíbe, já desde o ano passado, qualquer tipo de propaganda das camisas dos times de futebol e restringe também a publicidade nos meios televisivos, nas redes sociais, né? Nos portais, né? Enfim, é uma situação polêmica e que vai dar muito pano pra manga ainda, literalmente, né? Já que falamos de manga de camisas de futebol e amanhã tem uma reunião aí com os clubes que estão aí criticando e fazendo uma reclamação muito acentuada, muito forte desde o fim de semana. Faltam 19 para as 7 agora.
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0: Agora são 6h43. Você sabe a diferença do voto branco e do voto nulo? Vamos entender um pouco mais dessa diferença e qual o impacto que o voto em branco ou o voto nulo faz na eleição. E quem tem mais informações sobre isso é a repórter Carol Denardi, da Rede de Notícias da Caerte.
1: Voto branco ou nulo? A diferença entre as duas opções ainda gera dúvidas entre os eleitores, principalmente nesta semana das eleições. O voto em branco é escolhido diretamente na urna. Já o voto nulo ocorre quando o eleitor digita um número que não corresponde a nenhuma candidatura ou partido. Mas na apuração, os dois têm o mesmo efeito. Ficam fora da contagem dos votos válidos. É o que explica o secretário judiciário do Tribunal Regional Eleitoral de Santa Catarina, Max Sobral.
2: Na prática, não há, para o sistema de totalização da Justiça Eleitoral, ou seja, para a contagem de votos, não há nenhuma diferença entre voto branco e voto nulo. O voto em branco, a gente consegue compreender o desejo do eleitor. Entre todos os candidatos que estavam ali, ele não escolheu nenhum e ele votou em branco. Como antigamente na cédula em papel, ele entregasse a sua manifestação de voto não preenchida. Então esse é o voto em branco. Esse voto não é computado para nada.
1: O voto nulo também pode acontecer por erro do eleitor.
2: O voto nulo, muitos associam diretamente a um voto de protesto, vou anular meu voto, pode ser também um equívoco do eleitor. Então, às vezes, ele digita o número errado, esse número não está na urna, e aí ele confirma, insiste nesse voto, e esse voto também não é computado. Então, o voto nulo a gente não consegue necessariamente compreender como um voto de protesto. Pode ser um erro do eleitor.
1: Na prática, de acordo com o secretário judiciário do TRE catarinense, somente os votos válidos entram no cálculo que define os eleitos.
2: Eles entram, eles são computados, a Justiça Eleitoral registra, mas eles não entram no cálculo que efetivamente importa em resultado. Então, aqueles 50% mais um dos cargos majoritários, eles são considerados apenas os votos válidos. Então, os votos brancos e nulos são considerados votos inválidos, eles não entram nessa conta.
1: E atenção, ter mais de 50% de votos nulos não cancela uma eleição.
2: Não é verdade, considerando o dia da eleição. Ali, nós podemos ter 99% de votos nulos se apenas um eleitor votar válido, é aquele voto que vai resolver a eleição. Os votos nulos no dia da eleição, independente do seu percentual, não têm a capacidade de anular aquela votação.
1: A anulação de uma eleição ocorre por decisão da Justiça Eleitoral, em situações previstas na legislação. De Florianópolis, da Rede de Notícias Acaerte, Carol Denardi.
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0: Agora são 6h46, faltam 14 para as 7. Mais ouvintes que vão chegando aí com o seu bom dia pra gente, mandando o seu alô. Muito obrigado pela audiência, muito obrigado pela companhia. O Valdir da Iluminação está por aqui mandando um bom dia pra gente. Valeu, Valdir, um grande abraço, bom dia, obrigado pela audiência.
4: Bom dia, Roninho.
0: Fala, Demir. Bom dia.
4: Santa Catarina. 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
5: Bom dia, Rony. Bom dia, os amigos da RBN. É o Luiz Gustavo. Rony, teve uma frase muito marcante nos últimos anos aí que eu gosto de replicar para repensar. Teve uma pessoa famosa que disse que os aeroportos do Brasil estavam virando rodoviária, cheia de pobre. Então essa é uma semana decisiva, né? Uma semana de eleições. E a gente precisa pensar, qual que é o Brasil que a gente quer? Um Brasil que o trabalhador possa viajar para Disney, a empregada doméstica possa viajar para os Estados Unidos, possa ter condições?
0: 6h48, o Luiz tá ficando assim, estamos muito perto da eleição, né? Então, daqui a pouco, alguns comentários, algumas opiniões aí que subentendem, né? Voto pra lá ou pra cá, o rádio não pode permitir. em função da concessão pública. Então já tiramos aqui do ar e a gente pede essa compreensão dos ouvintes. Já deixa a propaganda eleitoral para os candidatos lá que já tem tempo suficiente, demais, inclusive, das 7 da manhã e 7:30 da manhã, e durante todo o dia tem bastante propaganda eleitoral aí. 6:48, a Mari Siqueira tá mandando um bom dia pra gente, muito obrigado pela audiência, obrigado pela companhia. Quem tá por aqui também, o Luiz Eduardo Petri, fala, Luiz.
6: RBN, e viva o fim das bets, né? As famílias endividadas, com familiares viciados, agradecem muito. E é uma questão de saúde pública, né? De difícil solução, mas os Enzo solucionam com, olha, só não jogar. Não dá, né? É saúde pública, é algo que os psicólogos tentam estudar como evitar e curar as pessoas, né? Acho que vai ajudar o país. E também o futebol vai ter mais graça, né? Eu sempre estava assim do futebol, na dúvida se era um jogo disputado ou se já tinha cartas marcadas, né? Assim eu acho que dá mais gosto de ver o futebol, que eu gosto tanto. Valeu, abraço, boa semana para todos.
7: Olá, Rony, bom dia. Quero só desejar um ótimo dia, ótima semana para todos aí. Os ouvintes do Jair Borba, Dona Maria do Baipendi, Fábio Gílio, Paraíba, toda a turma aí, o Jair Fogo Alto também, tá? A gente tá na escuta dessa melhor rádio do sul do mundo. Ótimo dia, Sadidas Bolacho.
0: Valeu, Sadio, um abraço, bom dia. O Rodrigo tá por aqui também, que a semana seja bastante abençoada. É o Rodrigo do João Pessoa. Fala, Marcão.
8: Bom dia, Rony, bom dia, Jornal da Manhã aí. A Avenida Carlos Peixe aqui já tá virando aquela buraqueira aqui, Rony. Tá uma vergonha essa avenida aí, tá desde a época da virada, desde antes do ex-prefeito Chodini assumir Guaramirim, que arrumou tudo aqui. Agora tá uma vergonha, parece que não tem o mesmo prefeito em Guaramirim. Dá pra ver mesmo com a saúde zero, pra ver como é que tá o nosso Guaramirim aqui.
0: Agora são 6:50, faltam 6:50. A polícia atendeu várias ocorrências de violência doméstica neste fim de semana. Polícia Militar aqui de Jaraguá do Sul, ocorrências que chamaram a atenção. Entre elas, nós tivemos uma ocorrência de ameaça e tivemos nesse registro aqui, segundo a informação da própria Polícia Militar, foi em Massaranduba neste fim de semana, e na ocorrência a vítima relatou aos policiais, um homem de 24 anos relatou aos policiais que teria sido agredido pela esposa, né? Que após sair da residência, ela teria corrido atrás dele portando uma faca. Essa foi uma confusão de família e a mulher acabou sendo detida porque estava portando uma faca. O outro registro de Lei Maria da Penha foi uma lesão corporal. Os policiais encontraram os ânimos alterados no local. Essa ocorrência foi na Barra do Rio Cervo, na rua Beta Vig. E um homem de 46 anos teria agredido a sua companheira e, durante a situação, prensado a enteada de 17 anos contra uma pilastra da residência utilizando o próprio carro. A adolescente relatou aos policiais que o padrasto teria agredido a sua mãe e que, ao tentar intervir para ajudar a mãe, foi prensada pelo veículo. Segundo ela, episódios de agressões e ameaças contra a mãe já teriam ocorrido anteriormente. Durante o atendimento, o homem tinha sinais visíveis de embriaguez, estava bastante alterado e tinha também algumas lesões na face. Foi detido, foi preso e levado para delegacia de polícia. Nós tivemos também outro registro no bairro Havaí. Uma mulher que acionou a polícia por volta das 9 da noite de sábado. No local, uma mulher de 26 anos relatou que o marido estava alterado, havia 30 desferido socos e pontapés contra as janelas da residência e tentava retirar uma bicicleta pertencente à filha. Durante a abordagem, o homem de 25 anos não acatou as ordens policiais e foi necessário o uso da força progressiva para contê-lo. Tivemos também um outro registro de violência doméstica, também no bairro Havaí. A polícia militar acabou sendo acionada, foi chamada. No local, uma mulher de 43 anos relatou que o ex-companheiro de 41 anos, também bastante alterado e aparentemente bêbado, tentou obrigar ela a entrar no carro dele. Ao tentar fugir para sua casa, ela foi alcançada, derrubada no chão e teve o celular arremessado contra si, causando danos ao aparelho. Depois, o homem tentou agredir o atual companheiro da vítima, de 42 anos, utilizando uma pedra e, em seguida, desferiu socos contra ele. Os vizinhos intervieram, a polícia foi acionada e o homem foi detido, foi preso também. 6:53, faltam 7:07.
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0: 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Seis e 56, o Fábio Zilli está desejando aqui parabéns, felicidades aí pro Sadi, né? O Sadi das Bolachas, que estava completando mais um ano de vida no fim de semana do domingo. Valeu, Sadi, parabéns, felicidades, muita saúde. Final 4511, bom dia. A Tatiane tá mandando um abraço pra gente aqui do Rio Cerro Primeiro, ótima semana pra todos, valeu, um abraço, bom dia, muito obrigado pela audiência. Tá chegando aqui muitos áudios também, não vai dar tempo de rodar agora, nós voltamos depois das 7h25, depois do horário eleitoral obrigatório, com mais informações e mais notícias, né? É a última semana do horário eleitoral também, né? Até quinta-feira, depois acaba, pelo menos no primeiro turno, faltam 3 para as 7.
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0: Muito bem, são 7h25, já estamos de volta com o nosso programa Portal RBN depois do horário eleitoral, né? Temos mais 3 dias ainda de horário eleitoral obrigatório, além de hoje, né? Amanhã, terça, quarta e quinta-feira. Sexta-feira já não tem horário eleitoral obrigatório. E aí teremos eleições no domingo. Sejam bem-vindos ao Portal RBN nesta segunda parte do programa a partir de agora. Eu sou o Rony Oliveira e comigo a Gisela Marudim. Bom dia, Gisela.
1: Bom dia, Rony Oliveira. Bom dia você que acompanha a gente aqui pelo rádio, pelo YouTube também, Portal RBN, neste 28 de setembro de 2026, a última segunda-feira do mês de setembro. 271 dias do ano já se passaram, faltam 94 dias para acabar o ano. Estamos na primavera, fase da lua cheia. Hoje é Dia Internacional do Acesso Universal à Informação, Dia do Hidrógrafo e hoje é o Dia Mundial de Luta contra a Raiva.
0: 7h26, a segunda-feira tem o céu parcialmente encoberto, o sol já está surgindo timidamente atrás das nuvens, céu nublado, céu encoberto e previsão de instabilidade.

0: De chuva a partir de hoje e para a semana inteira em todo o estado de Santa Catarina. Depois de um fim de semana com muito calor, com temperaturas que chegaram até 32, 33 graus em alguns pontos do estado. Sejam bem-vindos ao portal. Estamos no rádio em 94,3 FM, estamos no aplicativo e estamos também no YouTube.
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0: Agora são 7h26, vamos às principais manchetes nas últimas horas pelo estado, pelo Brasil e também pelo mundo.
2: Santa Catarina entra na rota de temporais após fim de semana marcado por calorão. Preso passa por buraco em grade de cela e foge de delegacia em Florianópolis. Atleta de handebol de 15 anos morre após ser atingida por gangorra em sítio de amiga em Alfredo Wagner. Pelo país, reta final das campanhas, guerra jurídica entre presidenciáveis já rende 450 ações no TSE. Queda de helicóptero, morte de Rick, troca de mensagens revela preocupação com o mau tempo. Morte em Fortaleza, caso Isabelle, jovem relatou ameaças e controle do namorado. Boss do tráfico, roubo de celular ajuda a polícia a descobrir rede ligada ao Comando Vermelho. Mercado do futebol, o governo chama clubes para discutir impacto da proibição das bets. Gilmar pede que CNJ amplie fiscalização de precatórios e cita contrato do Master. Investigação na Paraíba, traficantes usam leilões de cavalo e shows de forró para lavar dinheiro. Chuva de até 130 milímetros e ciclone deixam o Rio Grande do Sul em alerta nesta semana. Caso João Couto Neto, justiça mantém júri de médico acusado por mortes de pacientes após cirurgias no Rio Grande do Sul. Ministro Dino escala embate com Mendonça ao anular decisão sobre Nossa Senhora. Pelo mundo, ensaio internacional aplicativo ajuda pacientes a controlar hipertensão, segundo estudo. Enchentes deixam ao menos 8 mortos e atingem 580 mil casas na Tailândia. Ataque russo deixa 35 feridos, incluindo 10 crianças na Ucrânia. Furacão Polo perde força e deve atingir Costa do México hoje. E tiroteio em festa de aniversário deixa 12 adolescentes feridos nos Estados Unidos. No mercado financeiro, na última sexta-feira, a Bolsa de Valores de São Paulo teve o índice Bovespa com queda de 0,27%, ficando no final do dia com 183.477 pontos. O dólar fechou em queda sexta-feira de 0,23%, R$ 5,18. O euro também em queda, 0,07%, R$ 5,90. O Bitcoin, neste momento, tem queda de 2,36%. Está sendo cotado agora a US$ 82.936.30.
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0: 7h29. Pouca movimentação no esporte, mas o assunto esteve em destaque desde o fim de semana em função da proibição das bets, né? Amanhã tem reunião dos clubes com o governo federal para discutir aí essas questões, né? Já que os clubes estão reclamando perda de orçamento em função da proibição das bets desde o fim de semana. Reunião amanhã, terça-feira. Já falamos na primeira hora do programa que a propaganda das bets em camisas de time de futebol ou até nas redes sociais dos clubes está proibida na Inglaterra, na França, na Alemanha, na Espanha, na Bélgica, nos principais países e nos principais campeonatos do futebol europeu. Aqui no Brasil, ainda nós temos aí muitos clubes, né? E muitos bilhões de reais, a maioria dos clubes, os 20 maiores clubes de faturamento no futebol brasileiro têm as bets como fonte principal de renda. 7h30. No futebol, Criciúma venceu o Avaí por 3-0 ontem no clássico catarinense. O Avaí vai se afundando na zona do rebaixamento e o Criciúma dá uma respirada agora. Lembrando que na classificação, o Criciúma ainda está em sexto lugar, ou melhor, em quinto lugar, agora saiu de sexto para o quinto lugar com 50 pontos. O líder é o Vila Nova com 54 pontos. O Fortaleza está em segundo com 52. Em terceiro, Novo Horizontino com 51. Em quarto, Juventude 50. Em quinto, Criciúma 50. Em sexto, Atlético Goianense com 49 pontos ganhos. O Avaí abre a zona do rebaixamento com 30 pontos em 17º lugar. E lembrando que no futsal, o Jaraguá Futsal perdeu no sábado para o Campo Mourão. na prorrogação e acabou ficando de fora da grande final da Taça Brasil de Futsal. A grande final foi entre o Campo Mourão e a Chapecoense. No sábado, na semifinal, a Chapecoense eliminou o Passo Fundo, foi para a grande final, na final Chapecoense e Campo Mourão. E o Campo Mourão acabou vencendo por 3-1, sagrou-se campeão da 16ª Taça Brasil de Futsal, Brasil Sul de Futsal. Destaques do esporte aqui no portal RBN.
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4: Bom dia! Um sistema de baixa pressão vem organizando inúmeras e múltiplas instabilidades. Tem previsão de chuva a qualquer momento? Não dá para descartar a formação de alguns temporais, algumas tempestades, mas não ruim 100% o tempo todo. Intercala com alguns períodos de melhora, alguns períodos de tempo seco. De qualquer maneira, quem for sair de casa, se previna, ande precavido, leva um guarda-chuva, uma capa de chuva. A temperatura ela se mantém mais agradável. A máxima prevista deve chegar próxima da casa dos seus 23, 25 graus aproximadamente. E os ventos sopram com intensidade fraca moderada de norte a nordeste com algumas rajadas. Algum tempo severo, repito, não pode ser descartado. Não está livre para estar acontecendo. Alguma granizada, algum vendaval, algo do tipo. Mesmo que seja algo pontual. Amanhã dá uma melhorada pela manhã, fica abafado, a temperatura até sobe gradativamente, mas não por muito tempo, não por muito tempo. Tem previsão de aumento das nuvens carregadas, uma frente fria avança, organizando inúmeras instabilidades com potencial para estar provocando chuva, trovoada, risco para ter formação de temporais e tempestades. Durante a quarta-feira tem previsão de chuva, risco de novos temporais, novas tempestades. Quinta-feira também tem previsão de chuva e um volume um pouco mais consistente. Então é um início de semana com tempo instável. Então vamos ficar atento, principalmente com relação a excesso de chuva, algum alagamento, alguma enxurrada, algum deslizamento de terra, alguma queda de barreira. Não dá para descartar e ficar de olho nos rios, porque um ou outro ponto pode sair da calha. Então, muita atenção nessa questão. E o tempo ele só melhora só no final dessa semana. Então, mais ou menos ali para sexta, em direção ao sábado, o tempo melhora, assim, de maneira meia boca. E não demora muito para ter ocorrência de novos temporais. Peter Scheuer, meteorologista, com a previsão do tempo.
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0: Agora são 7:33, os nossos ouvintes, enquanto estamos com a foto do macho da Tifamonos ali no YouTube, mostrando aí um dia com bastante nebulosidade, né? Com o céu encoberto e com a chegada dessa instabilidade, dessa frente fria, trazendo áreas de instabilidade e muita chuva para esta segunda-feira em parte do estado e já a partir da tarde, da noite para nós aqui também, e vai ficar assim, tempo instável a semana toda, né? Vamos com os ouvintes do YouTube inicialmente.
2: Bom dia para quem está nos assistindo aí no YouTube, bem-vindos, bem-vindas. O Raulino tá por aqui dando bom dia, Rony G, o Ailton José também, bom dia para todos, o Afonso Schroeder, bom dia, RBN, onde temos informações com imparcialidade, RBN, obrigada. O Trader Morfeu também, bom dia, Rony Gisela, abençoada semana para todos nós e para vocês aí, Rony Gisela. O Leomar Souza também, bom dia, Rony G. Gente, sem noção, na madrugada, barulho, muito barulho, o Leomar reclamando do barulho. O Luiz Fernando Camargo, bom dia, Jaraguá. E disse oi, oi, oi, oi, Luiz Fernando. O Marco Freire também tá dando bom dia pra gente. O Jorge Antunes, bom dia, bom trabalho. A Vera Terezinha Espiri Salles também está nos acompanhando pelo YouTube. A Solange Maidana, bom dia. A Silvanir Voivoda, bom dia, Rony Gisela. Ótima segunda-feira pra vocês. Hoje eu passei na barra, ali perto do colégio, naquele muro do cemitério, tinha um cachorro pitbull solto andando na rua. A Damaris Bueno tá dando um bom dia, ótima semana. A Jaqueline também está por aqui. Bom dia, dupla. Que tenhamos uma semana abençoada, leve, produtiva. O Márcio Antônio Paulo também está dando um bom dia para a gente. Bom dia, Rony. Bom dia, Gisela. Ótima segunda-feira. Sejam todos bem-vindos aqui no YouTube. Estão em casa aqui também. Lembrem de dar o seu joinha, o seu ok, que é muito importante, tá? O seu like aqui para divulgar as nossas informações. Também se inscreva no canal do YouTube e acione o sininho. Aí você vai ficar alerta e saber quando estamos ao vivo.
5: Bom dia, Rony. Bom dia, Gisela. Reginaldo do Barra Escolinha. Ô, Rony, sobre as agressões ali, né? A mulher e tudo mais. É engraçado que a agressão do final de semana aqui do Escolinha não apareceu, né? Não apareceu no relatório da polícia aí. Sábado aí fui surpreendido pela polícia, tava descansando, que mais tarde à noite eu ia trabalhar. Daqui a pouco a minha filha me chamando, que tinha uma luz vermelha na frente da casa e tinha alguém batendo na janela, quase quebrando a janela. Peguei e abri a porta, a polícia, né? Com arma na mão e tudo mais, né? É, disse que recebeu uma denúncia que alguém tava agredindo a esposa. E eu falei, não, aqui em casa não. Chamou a minha esposa, chamaram a minha esposa veio, confirmou que realmente não, a gente não tava brigando, né? Tava dormindo. E ele me falou que tem um freezer na frente da casa, né? Um freezer de cheiro, e tem um Astra. Meu vizinho, tá? Meu vizinho de frente ali, um vagabundo, agredindo a esposa, cara. Encheu o rabo o dia inteiro de cachaça e agredindo a esposa. Uma pena. Valeu, Rony, um abraço.
6: Bom dia, tudo bem? Eu queria fazer um relato aí do ocorrido que aconteceu ontem. Ali na Via Verde, eles fizeram alguma manifestação ou alguma corrida, alguma coisa parecida assim, com os municípios de Jaraguá do Sul. Não sou contra que seja feito isso, tá? Que façam, que isso é o bem-estar para a própria população, mas infelizmente bloquearam o trânsito na metade da Via Verde, fizeram a conversão de novo para a esquerda, aí você tinha que retornar de novo para a ponte do Centenário, sem saber que está atrapalhando o trânsito de quem se desloca, para quem que vai lá para cima na Malve, naqueles cantos lá. Tu tem que fazer toda a conversão, voltar de novo pro centro. Eu acho que tinha que ter um mínimo de respeito com a população, botar viaturas da polícia para controlar o trânsito e mudar ele lá pela Teodoro, que seria na avenida de lá, para você continuar a sua viagem à frente. Então, aos organizadores e à própria prefeitura, que se manifeste e faça uma coisa decente. Certo, meu amigo? Forte abraço aí e um bom trabalho para vocês.
0: Valeu, um abraço. Não é a primeira vez que essas corridas provocam transtorno na cidade. E ninguém é contra as corridas. Só que nós já comentamos uma ocasião com o próprio Marieto. Quando ocorrem esses fechamentos ali na Via Verde, que libera então a outra faixa da rua José Teodoro Ribeiro, né?
2: E que seja comunicado com a
0: antecedência. Mesmo que uma via só fique liberada ali na Via Verde, porque daí tem muita gente na corrida, tem muita gente que vai para a Via Verde, e às vezes você tá com pressa, você fica preso naquele trânsito, naquela muvuca ali. Então, se a prefeitura autorizou fechar uma das vias, já libera lá a rua José Teodoro Ribeiro para quem vem lá da Ponte do Centenário, já vai direto ali para aquela rotatória ali da rua José Teodoro Ribeiro, já pega a direita e vai embora, né? Nem passa no meio da muvuca. Mas parece que o pessoal quer mostrar para todo mundo a muvuca, ou seja, quer mostrar para todo mundo que tá acontecendo o evento. Aí põe todo mundo entreverado ali, afunilado naquela questão.
2: Mesmo independente, né, Rony, se seja um evento realizado pelo poder público ou particular, mas tá sabendo que vai haver confusão no trânsito, vai haver lentidão, vai haver muvuca, tem que estar já, antecipar já essa liberação da outra via ali, para que não haja esse... Nem todo mundo pode ficar ali parado na muvuca, né? Não dá.
0: Tem gente que tá com pressa, tem gente que tá querendo ir pro hospital, tem gente que tá querendo ir pro PA, aí tu entra naquele entrevero, como disse o ouvinte, e de repente você tem que converter e voltar de novo pra Ponte Centenário, aí pegava o Valdemar Gruba. Olha só o absurdo disso, né? Você vem pelo bairro Centenário, você entra na Via Verde, e no metade da Via Verde você tem que fazer a conversão à esquerda, voltar pra Figueira, voltar lá pra ponte da VEG, uhum, e aí depois pegar Valdemar Gruba e vir pro centro. Mas então já evita
2: muito
0: o cara de entrar ali.
2: Não é muito transtorno.
0: Já evita o cara de entrar ali. Já libera um trecho ali, já faz aquele trecho da rua José Teodoro Ribeiro em dois sentidos, né? Como se faz nos alagamentos, nas enchentes, e vai ter muito a partir de agora, a partir do El Niño, nós vamos ter muitas vezes a Via Verde sendo interrompida em função do alagamento, então já vai se acostumando agora. Tem evento na Via Verde, já libera justamente ali a rua José Teodoro Ribeiro nos dois sentidos para evitar esse transtorno.
2: Como mas enfim. O ouvinte falou, é muito importante que tenhamos eventos esportivos, corridas, né? E ninguém é contra, é bom que Jaraguá tenha que movimente, mas tem que ter essa preocupação do trânsito, sim.
0: Fala, Jair.
7: Bom dia. Segundou, semana mais que abençoada, proteção divina a todos, bora pra cima, fazer a máquina girar.
8: Bom dia, Rony. Concordo que o ouvinte lá, ontem eu tava lá vendo lá as corridas da Via Verde, e é verdade, dizia até um pedaço, depois entrava na cama, no restaurante pra subir, pra pegar a outra lateral lá. Mas era o vucu-vucu, ficou até assim perto do meio-dia, assim, cara. Era uma buzineira ontem, em vez de fazer mão dupla na rua José do Ribeiro, ontem não fizeram, valeu, tchau.
0: É tão simples não ser xingado, né? É tão simples a prefeitura não começar a ser xingada todos os dias aí em função justamente de um evento desse, que é um evento legal, é um evento bonito, é um evento saudável, mas aí não toma as providências necessárias previamente, aí acontece isso. Aí um evento que é legal acaba gerando, digamos assim, um sentimento negativo na população que precisa se deslocar por aquela região. Infelizmente, né? Então, tem que ter essa compreensão e essa sensibilidade por parte do pessoal da prefeitura nesse sentido aí.
9: Bom dia, RB. Isso que o rapaz está falando é verdade. É uma falta de respeito. A gente vai ter que fazer o retorno e voltar para trás de novo. Perde um monte de tempo. Ou abrir essa rua de cima, então, deixar essa meia rua, a pista de cima, para o cara fazer a conversão lá. As corridas ali, muito desorganizadas. Então, não deixar o cara nem entrar lá no trevo, lá na frente lá.
10: Absurdo isso, cara. Rony, bom dia. Tô aqui escutando você sobre a corrida. Eu estava presente lá. Rony, a largada foi 7 da manhã. Quando foi 8:30 da manhã, 9 horas, já tinha encerrado o evento e a via já estava liberada ali por volta de 9:30 da manhã, de um domingo. Não tem ninguém na rua, Rony. Um abraço. Entendo as críticas aí. Não sou da organização. Apenas fui lá apreciar o evento. Quando foi 9:30 da manhã do domingo, já estava liberado. Não teve nem fila para sair de lá de carro, tá? Um abraço a todos.
0: Esse é o Michael, né? Que presenciou lá o evento, que é um evento legal, um evento positivo, um evento importante, mas é sempre muito bom evitar transtorno. Nem todo mundo vai pra corrida. Tem pessoas com outros compromissos, tem gente que tem batizado, tem crisma.
2: Cedo, aí você, né, às vezes.
0: É, e às vezes tem que fazer essa volta toda, voltar lá pra Valdemar Gruba, né? Porque você vai ter que voltar lá pelo viaduto.
2: É, a gente teve reclamação aqui de gente que sofreu esse transtorno, né? Não foi invenção de ninguém. Então, tem pessoas, né, que sofrem com o transtorno.
0: É, e se você for atrapalhar uma pessoa que seja, já tem que pensar diferente, porque a via é uma via coletiva, né? E nem todo mundo vai pra corrida, vai lá assistir a corrida, tem gente que tá trabalhando, tem gente que tem compromissos. Então, nesse sentido, o que você puder evitar de transtorno, de constrangimento, melhor. Até pros organizadores, pro patrocinador, fica chato isso, né? Porque fica um evento legal, um evento bom, mas que fica uma imagem ruim, porque acaba atrapalhando a vida de muita gente. Bom, mais gente aí no WhatsApp.
2: A Lorena tá por aqui, dando um bom dia, uma abençoada semana, obrigada, bem-vinda, Lorena, bom dia, quem mais? Nosso ouvinte final 7823, bom dia também para mais gente que tá chegando por aqui, a Salete da Vila Lalau, o Caleb também está ligado com a gente aqui, a Laysa, bom dia, Laysa, o Fabiano tá dizendo o seguinte, sim, os outros países e governos proibiram as bets nas camisas, mas houve a previsibilidade para a mudança. Os clubes tiveram um tempo para se ajustar, não simplesmente uma lei a partir de hoje proibindo. A Adriana também está com a gente. Bom dia, Rony. Bom dia, Gisela. Uma ótima e abençoada semana. Obrigada. O Michael Marques também está chegando por aqui, mandando seu áudio para a gente. O Venício, bom dia. Tá dizendo assim, também aconteceu comigo, acho absurdo esses eventos, ó, aconteceu com ele na Via Verde, entrada principal de Jaraguá do Sul, existe pista de atletismo pro esporte, outros eventos tem o pavilhão e a arena. E
0: ele tá comentando aqui a participação do ouvinte, porque segundo ele, às 10 horas da manhã, o ouvinte
2: estava trancado,
0: ele o ouvinte disse. Falou que às 9 horas, 9 e meia liberado. Já estava liberado, ele disse que passou lá às 10 horas da manhã e estava trancada, né?
2: Trancada,
0: o Venício. Tá dizendo aqui que passou nesse horário por lá. O Leomar me disse que ficou até meio dia lá, a via trancada, né? O Leomar que mora ali, que esteve lá prestigiando o evento também, mas enfim, é uma situação que pode ser evitada, com planejamento e com uma presença maior da prefeitura, lá da própria polícia militar, para poder auxiliar as pessoas, que os eventos aconteçam em número cada vez maior, né? São eventos que estão ficando cada vez mais frequentes em várias cidades, né? As corridas, as rústicas, nós falamos sobre isso, inclusive no fim de semana, tinha um ouvinte que sexta de meio-dia disse que tinha coisas sendo montadas lá, que talvez seria um grande evento, eu até comentei, deve ser alguma corrida, né? De algum patrocinador, algo nesse sentido, e isso é bom, traz gente para a cidade, né? Movimenta os bares, lanchonetes, restaurantes, vem gente de fora, só que eu achei que o pessoal tinha se organizado previamente para isso, né? Achei até que se vai trancar toda a Via Verde, que se libere, então, que faça sentido de ida e volta, pelo menos durante uma manhã, ali na rua José Teodoro Ribeiro, como sempre aconteceu.
2: Na verdade, uma corrida já tradicional, grande, né, que o pessoal se organiza para fazer, mas falta essa antecipação ali do trânsito, liberando a outra via e colocando até uma placa, ó, desvio pela rua tal, e para que o trânsito não seja truncado ali, atrapalhado.
11: Bom dia, Rony, tudo bem? Bom dia, pessoal. Mas também tem que pensar, né? Imagina se deu alguma ocorrência que precisa uma coisa urgente ali. Às vezes, um minuto que a pessoa, os bombeiros se atrasam, às vezes é uma vida que sofre, né? Uma família também tem que pensar nisso.
0: O que o Alceu tá dizendo aqui, um outro ouvinte aqui?
2: O Alceu, bom dia, Rony. Domingo que vem, a partir das 10 horas da manhã, eu vou convocar 150 pessoas, vou fazer um churrasco na Via Verde, vou interditar a via das 10 horas às 14 horas. Portanto, quem puder usar outro trajeto para evitar transtornos, já que não é comida, ninguém, vamos normalizar a situação. Ele tá fazendo uma brincadeira, né? Brincadeiras à parte, forte abraço. Quer dizer que todo mundo poderia fazer algum evento ali e atrapalhar o trânsito na Via Verde.
0: É, não, os eventos são previamente agendados pela prefeitura, né? E, enfim, o patrocinador não tem culpa disso.
2: Não.
0: O patrocinador, ele pede autorização para a prefeitura, avisa a polícia militar e a polícia militar e a prefeitura que se virem de organizar o trânsito de outra forma, né? Se sabe que vai ficar interrompido, se vai interditar, enfim. Então, a prefeitura tem gente para isso, né? Ou seja, nós votamos no prefeito para organizar essas coisas todas. E o prefeito coloca diretores, secretários para organizar essas coisas todas. Aí tem gente lá sendo paga com o nosso dinheiro para justamente evitar transtorno para as pessoas. Os eventos precisam acontecer, são avisados, são agendados previamente, de forma bem antecipada, e a prefeitura precisa se preparar para isso ou não tranca a via, né?
2: Ei, a Via Verde
0: ou não autoriza o evento.
2: A Via Verde é um belo lugar, né, para fazer eventos, para caminhadas, para corridas, enfim, né, desde que seja tudo previamente organizado.
0: Ou diz, ó, não temos gente na prefeitura para organizar isso aí, não temos gente para colocar cone, não temos gente para ir lá domingo de manhã para ficar cuidando do trânsito, então não vamos autorizar o evento. Pode ser assim.
2: Ou você
0: assim,
2: se responsabiliza.
0: Brincadeiras à parte,
2: né?
0: 7h47.
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0: 7:51, chegou aqui o relatório dos bombeiros, de Guaramirim, relatório da noite de ontem. Felizmente, nenhum acidente, né? Movimentação relativamente tranquila de ontem para hoje, nenhum acidente da noite de domingo até a madrugada de hoje. Também chegou aqui o relatório dos bombeiros de Jaraguá do Sul, as ocorrências da noite de domingo e também da madrugada. Ontem, 6:30 da tarde, domingo, no bairro Nova Brasília, carro contra a moto e o condutor da moto de 23 anos foi parar no pronto-socorro do Hospital São José. Ontem, domingo também, nós tivemos uma queda de moto sem gravidade e um acidente de bicicleta contra a bicicleta. Já foi ontem, hoje já. 5 horas da manhã, na Benildo Zamin, no bairro Centenário, bicicleta contra bicicleta. Um dos ciclistas, uma mulher de 46 anos, acabou sendo conduzida para o pronto-socorro do Hospital São José. E nós tivemos também no fim de semana muitas ocorrências, né? Ontem, domingo, Treça, Rios do Sul, queda de moto, condutor de 37 anos hospitalizado. Tifa Martins, 3:10 da tarde, Rua Primavera, queda de moto, condutora da moto, 35 anos hospitalizada. 9 da manhã, domingo, Barra do Rio Cerro, queda de bicicleta. A passageira da bicicleta de 32 anos hospitalizada. 5 da manhã, domingo, carro contra poste na Rua 25 de Julho, aqui na Vila Nova. Passageiro do carro, banco da frente, um rapaz de 21 anos hospitalizado. Sábado, 11 da noite, na Rua João Planichek, no bairro Nova Brasília, carro contra moto, condutor da moto, 24 anos hospitalizado. 11 da noite, sábado, Rua João Planichek, bairro Nova Brasília, o condutor da moto, 24 anos, hospitalizado também. Foram 2 acidentes muito próximos um do outro. A Rua João Planichek, praticamente no mesmo horário. Sábado, 7:30 da noite, na Ilha da Figueira, queda de moto, condutor, 21 anos, hospitalizado. E tivemos também no sábado, às 2 horas da madrugada, no bairro Água Verde, caminhão contra carro. Aquele acidente que teve vítima fatal, que nós já comentamos aqui no sábado, cidadão que acabou invadindo a BR-280 na contramão, bateu o seu carro contra um caminhão da coleta do lixo e não resistiu, foi a óbito no local. Sexta-feira, muitos acidentes, né? Pelo menos 12 pessoas hospitalizadas, bicicleta elétrica contra carro, a ciclista de 17 anos hospitalizada, tivemos carro contra também autopropelido na Rua José Teodoro Ribeiro, na Ilha da Figueira, a condutora de 28 anos hospitalizada, queda de moto no Chico de Paulo, condutor do moto, da moto 47 anos hospitalizado, tivemos carro e moto no centro de Jaraguá do Sul, condutor da moto 20 anos também hospitalizado, na Ilha da Figueira, moto contra moto, os 2 motociclistas hospitalizados, um de 36 e outro de 19 anos, o de 19 é uma mulher, uma jovem de 19 anos, na Martins Town, na Vila Nova, sexta-feira à tarde, carro contra carro, um dos condutores, 53 anos hospitalizado, carro contra bicicleta, no centro de Guaramirim, na Rua João Butcher, sexta-feira, a bicicleta conduzida por uma mulher de 25 anos, a ciclista foi hospitalizada e tivemos também carro contra moto sexta-feira à tarde, BR-280. O condutor da moto de 49 anos também acabou sendo hospitalizado.
2: trânsito. Temos informações do trânsito na região. A rua Oswaldo Klein, em Guaramirim, continua com interdição total para obras de drenagem. Essa interdição começou na sexta-feira, aconteceu no sábado, hoje, segunda-feira e também quarta-feira, para concluir a etapa mais crítica da obra. Então, os motoristas ali dessa rua da Oswaldo Klein, em Guaramirim, têm que encontrar rotas alternativas.
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6: Às vezes eles colocam um semáforo aqui de no final dessa rua aqui, né? Ali quem vai ali pro cruzamento do trilho do trem sentido a ponte da Menegote ali, aí o trânsito pelo menos anda, né? Ali quem vem do Marcola sentido a ponte ali, ó, tá tudo parado.
0: É, esse trecho aí é um trecho complicado que nós já comentamos sobre isso, aquela rua ali que vem do posto Marcola, o antigo posto Marcola, da rotatória em direção à ponte da Menegote, passando em frente ali ao Lojão Colim, né? Ali tá um caos, agora tem uma foto aqui de dezenas de caminhões e carretas atravancando o trânsito ali, e quem vem lá da rua Aguinaldo, lá de baixo, não consegue acessar ali a rua Venâncio, acho que é Venâncio, não é Venâncio da Silva Porto, que vai ali para baixo do viaduto da Vila Lenze, né? Em função da fila de caminhões no outro lado da via. Então tá um caos ali, um transtorno gigante, muito grande, em função dos caminhões que não param ali, os carros que não param naquela placa de pare que tem para quem vem no sentido ali da rotatória do antigo posto Marcola. Bom, 8:01, as últimas informações aí do portal.
2: Pois olha, nós temos aqui um alerta da Unidade Básica de Saúde da Estrada Nova. Vai reabrir hoje para atendimento ao público, tá? A unidade estava fechada por um bom tempo para obras de manutenção no telhado e nas calhas de escoamento da água da chuva. Então, a Unidade Básica do Estrada Nova reabre hoje aqui em Jaraguá do Sul. E ontem teve a abertura do Outubro Rosa na Igreja Matriz, com igreja lotada, muitas voluntárias da Rede Feminina de Combate ao Câncer. Outubro Roda, que segue agora a partir de outubro. O próximo evento será no sábado com o Pedágio Solidário.
0: Vem aí o João Carlos Júnior com o seu programa O de Casa. Voltamos hoje ao meio-dia e 25 no programa Plantão do Meio-Dia. Um grande abraço, boa segunda, uma ótima semana para todos.
2: Obrigada pela sua participação, pela presença. Bom começo de semana. Daqui a pouquinho estarei junto com o João Carlos Júnior e no Manhã Mais Que Demais. Boa semana, um abraço a você.
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0: Bom dia pra você na rádio que faz parte da minha vida, 8:06.
15: Bom dia!
18: Bom dia!
15: Bom dia!
0: Alô, bom dia! Bom dia, Jaraguá do Sul, bom dia, norte de Santa Catarina, estamos chegando, minha gente. Chegando pra ficar com você aqui na RBN, bom dia, bom dia, bom dia, boa segunda-feira. Com certeza, aqui na RBN, gente. A partir de agora comigo, João Carlos Júnior. Música, alegria, descontração, carinho e sempre a sua participação aí no telefone do sucesso, hein? 8837-5377, esse é o WhatsApp aqui da RBN. Segunda-feira que começa fechada, né? O tempo tá nublado, tá fechadaço aí. Depois de um belíssimo final de semana, a partir de agora quero convidar você, minha amiga, meu amigão, chega junto com a gente aí. Você tem uma semana de paz, de alegria,

0: RBN faz parte da minha vida. Bom dia pra você, 8:20.
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0: Seguindo por aqui, gente, 8:20, bom dia, bom dia, bom dia, meus amigos, minhas amigas, pessoal que tá trabalhando, aquele abraço, uma excelente semana pra você, força na peruca, vamos pra cima, gente, e vamos pra cima no oferecimento de Max Power, né? 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

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Bom dia, bom dia, bom dia. Você trabalhando, curtindo a gente. Obrigado pelo seu carinho, pela sua audiência, hein? Alô, meus amigos profissionais liberais. Bom dia, bom dia, bom dia. Meus amigos autônomos trabalhando, rádio ligado com a gente. Obrigado, você que tá na empresa aí, né? Obrigado, gente. Boa semana, viu? Segunda-feira começando, força na peruca, vão pra cima. E a semana inteira pra gente lidar aí, né? E a semana não tem feriado, não? Então vamos tocar ficha aí até o próximo, né? Final de semana aí. Gente, pessoal que tá participando conosco, obrigado pelo carinho. Bom dia, bom dia, bom dia. 8837-5377. Esse é o WhatsApp aqui da RBN. Deixa eu mandar um abraço, meus amigos da Construção Civil, pessoal que é

0: pedreiro, servente, carpinteiro, azulejista, pessoal que lida na cerâmica, um abraço, pessoal dos ferros também, né? Um abraço aos ferreiros, rádio ligado com a gente, bom dia. Pessoal que tá no reboco, pessoal que tá no levantamento aí, obrigado, viu, gente? Boa semana pra vocês aí, tamo junto, RBN, faz parte da minha vida. RBN. O WhatsApp não para, pessoal nas oficinas mecânicas, bom dia, meus amigos mecânicos, um grande abraço, uma excelente manhã. Pessoal que tá nas padarias, mini mercados, armazéns, supermercados também, bom dia. Aqui, ó, quem tá chegando por aqui, meu amigo Daniel, bom dia, Daniel, como é que você tá, meu irmão, na paz? Obrigado pelo carinho, tá curtindo a RBN, bom demais estar com você, faz parte da minha vida. Mandando pra gente aqui a palavra-chave, já já a gente vai estar liberando aí, né, o Daniel, a palavra-chave também aqui na programação. O meu amigo Fábio Gili tá ligado a RBN, grande Fábio Gili, bom dia, meu irmão, como é que você tá? De boa, tranquilo, tudo certo?
1: Bom dia, João Carlos, é aí que é o telefone do sucesso, é o 8837-5377. Vamos juntos aí na maior companhia também aí do João Carlos aí da rádio RBN.
0: Que maravilha, obrigado, queridão, tamo junto, grande Fábio Gili, meu amigo, bom dia pra você, meu querido. Boa semana aí, tamo junto com certeza aqui na RBN. Oi, Maria!
2: Bom dia, João Carlos Júnior. Ótima semana, último dia do mês de setembro, última segunda-feira do mês, João. Em Curupá tá bem nublada, não sei se vai dar sol. Pra você, um abração, curtindo você sempre pelo aplicativo. Um abração pra todos e um abraço pra todos os meus amigos.
0: Que beleza, obrigado, Maria. Excelente manhã pra você, bom dia, tamo junto aqui na RBN. Oito e vinte e oito, bom dia.
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0: Seguindo por aqui, gente, na manhã da 94,3. RBN faz parte da minha vida. Bom dia, bom dia, bom dia pra você. Obrigado pelo seu carinho, pela sua audiência, né? 8h29, gente. 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
0: Seguindo por aqui, gente. Bom dia, bom dia. Obrigado pelo carinho. É a rádio que faz parte da minha vida. Seguindo com você, tem horóscopo do dia, gente, em sua primeira edição. Ela tá chegando na manhã desta segunda-feira. A gente não tá sozinho, né? Ô, Gigi, como é que você tá, minha flor? Bem-vinda, bom dia pra você.
11: Bom dia, meu querido João. Bom dia a você que está aqui no Ó de Casa, segundou. E a gente começa a segunda-feira com muita energia positiva e com as previsões dos astros, chegando Áries, Touro e Gêmeos. Atenção, Áries, 21 de março a 20 de abril. O dia hoje pede atenção redobrada aos seus acordos e parcerias. E olha, você precisará ouvir mais o outro sem deixar de impor os seus próprios limites, ok? No amor, evite cobranças ou disputas de poder. Olha, olha, cor verde, número da sorte é o 9, Áries. Touro, 21 de abril a 20 de maio. É o momento de organizar a sua rotina profissional e evitar assumir mais compromissos do que você consegue cumprir. Conversas profundas podem trazer à tona assuntos domésticos ou afetivos que vinham sendo evitados. Mantenha paciência, tá? Cor é o rosa e o número da sorte é o 21, Touro. Gêmeos, 21 de maio a 20 de junho. A entrada de Marte em um signo de fogo ativa a sua determinação e a sua coragem para resolver pendências no trabalho. Use a sua boa comunicação para clarear mal entendidos, mas estabeleça limites saudáveis diante de cobranças alheias. Amarelo a sua cor, Gêmeos, e o número da sorte é o 14. Olha, João, já eu trago Câncer, Leão e Virgem.
0: Tá certo, obrigado, Gi. Daqui a pouquinho você volta aqui na manhã da RBN 8:33. Seguindo com você, tem Simone Mendes.

0: Chevrolet, a casa amarela, aí é complicado, hein? Bom dia, bom dia, bom dia, pessoal que tá passando por aqui. Obrigado pelo carinho da audiência, excelente manhã. Minhas amigas, trabalhando, bom dia, pessoal que é diarista aí, né? Bom dia pra você, diarista, bom trabalho, uma excelente manhã, né? Uma boa semana. Pessoal que tá trabalhando também em todas as áreas aí. Alô, meus amigos e amigas que são motoristas de aplicativo. Bom dia, gente, obrigado, viu, pelo carinho de vocês. Excelente manhã, tamo junto aqui na melhor programação, tá certo? Pessoal que tá chegando já já tem palavra-chave, patrocinador do horário aqui na manhã da RBN daqui a pouquinho. Deixa eu mandar um abraço pra minha amiga Rosemary do Tipa Martins, tá curtindo a gente. Bom dia, Rosemary. Obrigado, Rose, pelo seu carinho, pela sua audiência aqui na manhã da RBN. Meu amigo Ademir tá curtindo a gente. Bom dia, Ademir, um grande abraço pra você, uma excelente manhã. Alô, meu querido João Munhoz, bom dia, João Munhoz, uma abençoada semana pra você também, viu? 8h46, bom dia.
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0: Seguindo com você, gente, aqui na manhã da RBN, faz parte da minha vida. Agora 12 minutos faltando para as 9, gente. 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
0: Seguindo com você, gente, aqui na manhã da 94. Bom dia pra você, uma boa segunda-feira. Gisela tá chegando com a segunda edição do Horóscopo do Dia. Gigi.
17: Pois bem, segunda-feira continua e agora tem Câncer, Leão e Virgem. Atenção, Câncer, 21 de junho a 21 de julho. As atenções estão muito voltadas pro ambiente familiar e doméstico hoje, viu? Resolva as pendências com sinceridade, mas sem pressa. Nas finanças, segure os impulsos de compras motivados por variações de humor e ansiedade. A cor é o roxo e o número da sorte é o 7. Câncer. Leão, 22 de julho a 22 de agosto. Com Marte desembarcando no seu signo hoje, você sentirá um forte impulso de vitalidade e atitude. O céu favorece novos planos e o início de projetos consistentes, mas exige que você haja com realismo e não atropele etapas. Cor dourado, Leão, número da sorte é o 5. Virgem, 23 de agosto a 22 de setembro. Dedique mais atenção ao seu bolso. Evite gastos por impulso, Virgem. No campo pessoal, sua comunicação estará excelente hoje para negociações e esclarecimentos. A cor é o azul marinho, o número da sorte é o 33. Olha, João, já eu volto com Libra, Escorpião e Sagitário.
0: Obrigado, minha querida Gi, aqui na manhã da RBN, vamos juntos então, gente, são 8:53 aqui na manhã.

0: 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Bom dia pra você, tá aí, Rihanna, aqui na programação. Take a Bow. Bom dia, em casa, no carro, no trabalho, onde você estiver, a gente tá junto com você, te fazendo com Bahia aqui na RBN, a rádio que faz parte da minha vida, hein? Manhã maravilhosa de segunda-feira, gente, segundou aqui na manhã da 94. E nosso abraço, nosso carinho a todo o pessoal que tá curtindo a gente na região, né? Obrigado, viu, pela sua audiência, você que tá curtindo a RBN, uma excelente manhã. 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Pessoal que tá passando por aqui nessa manhã maravilhosa, bom dia, bom dia, bom dia, obrigado pelo carinho, alô Tatiane, obrigado pela audiência, Tati, bom demais estar com você aqui na RBN, pessoal que tá curtindo a gente, mandando aqui a palavra-chave acertadíssima, hein? Obrigado, gente, obrigado pelo carinho da audiência aí, pessoal que tá curtindo a RBN, quem mais tá conosco também, final 82 aqui, oi Salete, como é que você tá, minha flor, você tá bem? Bom dia, meu amigo Edson da Figueira tá curtindo a RBN, bom dia, Edson. 9:02, vem aí Rony Oliveira e a informação.
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2: Pelo menos 15 pessoas foram hospitalizadas vítimas de acidentes de trânsito de sexta-feira até a madrugada de hoje na região de Jaraguá do Sul. Somente na sexta-feira, Dia Nacional do Trânsito, foram mais de 10 acidentes com 9 pessoas internadas. Os bombeiros também atenderam 4 acidentes no sábado e 4 acidentes no domingo, com pelo menos 6 pessoas internadas. O fim de semana também teve uma colisão frontal com morte envolvendo um caminhão da coleta do lixo. Mas neste caso, segundo a PM, o motorista fugiu de uma tentativa de abordagem e entrou na BR-280 na contramão do bairro Água Verde e colidiu frontalmente contra um caminhão. Acidente foi na madrugada de sábado. O homem de 34 anos morreu na hora. O município de Guaramirim realiza no dia 28 de setembro a audiência pública para a apresentação dos dados referentes ao cumprimento das metas fiscais do segundo quadrimestre de 2026. A audiência possibilita que as pessoas façam um acompanhamento e conheçam a situação financeira e fiscal do município, conforme o previsto na Lei de Responsabilidade Fiscal. Eu sou o Rony Oliveira e este é o F5 na notícia. 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
0: Seguindo por aqui, gente, 95 aqui na RBN. Bom dia pra você, excelente manhã. 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

0: 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Bom dia pra você aqui na programação da 94,3, né? Você que tá curtindo a gente, obrigado pelo seu carinho, pela sua audiência. Bruno e Marrone matando saudade aqui na manhã da 94. Pessoal tá passando por aqui e tá mandando pra gente a palavra-chave, né? Isso mesmo, a palavra-chave hoje, minha gente, tá lá em Floriane Equipamentos, tá bom? 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Eu não vou falar qual é que é, vai lá e manda pra gente. 8837-5377, esse é o WhatsApp aqui da RBN, começando mais uma super segunda-feira, mais uma super semana. Obrigado, gente, pela audiência e pelo carinho de vocês. Alô, Francine, obrigado, Francine, acertadíssima palavra-chave, hein? Palavra-chave da Caixa Misteriosa com R$3.000 em prêmios. Tá um pouco mais de R$3.000, na verdade, hein? Quem mais tá mandando aqui? Final 17. Bom dia, minha querida Jéssica. Oi, Jéssica Rosa, tudo bem? Bom dia pra você. Meu amigo Daniel Pio está curtindo a gente. Daniel, grande abraço, meu irmão. Bom dia pra ti, uma excelente manhã. Quem mais está por aqui também? Bom dia, João Carlos Júnior, tudo bem? Tudo ótimo. Final 28, a minha querida Loreni tá curtindo a gente. Bom dia, Loreni. Um abraço pra você, acertadíssima palavra-chave. A Regiane também tá curtindo a gente. Bom dia, Regiane. Um abraço a Denise da Silva, tá ligada conosco no Vai Pendi. Bom dia, Vai Pendi. Obrigado pelo carinho da audiência na RBN. Agora, gente, boa 9:21.
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5: Seguindo com você, gente, 9:24. Bom dia aqui na RBN, você curtindo a gente. Bom demais estar contigo aqui na manhã. Tem horóscopo do dia, gente, em sua terceira edição, né? A Gigi tá chegando por aqui nesse 28 de setembro de 2026. Ô, Gigi, conta pra gente aí a terceira edição.
6: Muito bem, João. Segunda-feira continua, começo da semana e as previsões para Libra, Escorpião e Sagitário. Libra, 23 de setembro a 22 de outubro, sob a luz do sol no seu signo, você sentirá uma forte necessidade de organizar os seus objetivos pessoais, viu, Libra? Rever prioridades, delimitar até onde vai para agradar os outros. É um excelente dia para focar no seu bem-estar. Hoje é rosa claro, tom pastel, assim. Número da sorte é o 6, Libra. Escorpião, 23 de outubro a 21 de novembro. Mercúrio e Vênus em seu signo trazem profundidade emocional, mas Plutão acende um alerta contra comportamentos controladores ou ciúmes. O dia pede um pouco de recolhimento para analisar seus sentimentos. O cor é o vermelho escuro, Escorpião. O número da sorte é o 18. Sagitário, 22 de novembro a 21 de dezembro. Olha, projetos de longo prazo e atividades coletivas ganham destaque na sua mente hoje, Sagitário. Contudo, avalie onde coloca a sua energia para não se desgastar. Evite falar sobre planos importantes com pessoas que ainda não têm a sua total confiança. Cor púrpura, Sagitário, o número da sorte é o 12. E daqui a pouquinho vêm, João, os últimos do Zodíaco, Capricórnio, Aquário e Peixes.
5: Maravilha, obrigado, Gi. Te aguardo então aqui na manhã da RBN, 9:25. Daqui a pouquinho tem Tariana e o hashtag conta tudo. Agora tem Lamana Prado, sucesso que tá bombando em todo o Brasil. Par de olhos, bom dia, 9:25.

0: 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Bom dia pra você, aqui na manhã da 94,3, né? Você que tá curtindo a gente, obrigado pelo seu carinho, pela sua audiência, é sempre muito bom ter você conosco. Olha, é hora de trazer aqui a hashtag Conta Tudo, no oferecimento sempre de Sal Infinity e também Bonavita Lavanderia. Tariana tá chegando com a gente.
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0: Conta Tudo. Maravilha. E Conta Tudo nesta segunda-feira, mais uma semana começando. Bom dia, Tariana, como é que você tá?
2: Bom dia aos ouvintes. 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E vamos de fofoca, né?
0: De fofoca, e fofoca essa aqui grande, hein? Graúda, porque...
2: Nossa, essa daqui, rapaz, sim. Gente do céu, olha só. A cantora Manu Batidão é agarrada por prefeito durante evento no Amazonas e vídeo viraliza. A cantora apareceu em vídeo sendo abraçada por trás durante a festa do Leite de Altazes?
0: Exatamente, é. Deve ser alguma coisa, eu acho que deve ser alguma árvore da Amazona, alguma coisa assim, né?
2: É, imagens viralizaram e geraram críticas nas redes sociais, até porque ele é casado e a mulher estava lá, inclusive no show também.
0: Não, o cara, ele deve ter bebido, eu acho que ele bebeu alguma coisa lá e de repente tomou leite de Altazes e ficou meio louco, né? Vai saber o que. Eu vou pesquisar aqui o que é isso enquanto a gente fala. Mas olha só, cara...
2: Complicado.
0: Assim, o cara não se conteve, ele vacilou. Cara.
2: Ainda, se fosse qualquer pessoa normal, já é um problema. Sim. Agora, seu prefeito...
0: O prefeito da cidade perdeu o rebolado e, cara...
2: Imagina, disse que todos os jornais locais lá falando sobre isso. Tu imagina só, não sei se a cidade é pequena ou não, mas enfim.
0: Deve ser.
2: Deve ser pequeno, então ferrou mesmo, né?
0: É, não, a situação bem complicada, porque o prefeito é o seguinte, ele levou a Manu Batidão a fazer o show e a Manu Batidão, ela é conhecida nos seus shows por aquelas roupas mais sensuais, né?
2: Uhum.
0: Aquela que é tipo um lingerie, alguma coisa, sim, nesse sentido, né? Um top, eu não sei. Uhum. Aí você vê lá na foto já como é que ela aparece, né?
2: Sim, sim.
0: E o cara não se aguentou, cara. Foi lá e acabou agarrando ela por trás. E o que pegou mal? É que ela tenta se desvencilhar,
2: com certeza. Ela tenta sair, uhum. E ele não deixa.
0: Não deixa, gente, o cara ficou grudado ali, cara. Mexaria. Imagine a mulher do cara como é que ficou nessa situação.
2: Como tu,
0: né,
2: falou, deve ter dormido na casinha do cachorro,
0: sem,
2: né?
0: Sem dúvida, cara. Sem
2: por
0: dúvida.
2: Por baixo ainda, né?
0: Por baixo.
2: Meu Deus.
0: Foi dormir com as onças e com os tigres, porque é na Amazônia, né? Então, de repente, piorou a situação dele.
2: É verdade. Mas, enfim, repercutindo aí bastante nas redes sociais. Ela ainda acho que não se pronunciou sobre isso, né? Mas sei que nas redes sociais já tá viralizado, né? Então... Já viu, né?
0: Não, a situação complicou pro lado do prefeito, hein? Mas isso não se faz, né? Na verdade, assim, ó, quando você toma uma atitude dessa, diz muito mais sobre você do que
2: com
0: a pessoa
2: certeza,
0: que tá usando,
2: né,
0: a roupa, né? Porque você é desequilibrado, né,
2: e
0: cara?
2: E tem gente, claro, já falando sobre a questão de assédio e tudo mais, né? Porque nesse caso mostrou claramente que ela não queria nada daquele abraço e tentou sair, ele não queria soltar ela, né? Então, enfim,
0: exatamente,
2: não sei o que vai dar isso.
0: E o leite de Altazes, na verdade, eu achei que era uma árvore, mas não é. É uma bacia leiteira que tem na região lá. Exatamente, é um lugar que é produtor de leite, tem muitas vacas, enfim, né? Então, sim, por isso que é com esse leite de Altazes, que deve ser um leite valorizado na região, enfim, né? Então,
2: sim,
0: é uma bacia leiteira e deu ruim.
2: Deu ruim, esse... tipo isso. A festa deu ruim, mas vamos aguardar aí,
0: agora,
2: ver se alguém vai,
0: rapaz,
2: se pronunciar.
0: Sabe que tinha uma novela uma vez que tinha o Abelzinho, lembra do Abelzinho?
2: Eu lembro,
0: daí o Abelzinho tinha uma esposa, e a esposa dele era uma atriz bem famosa, ela traía ele. E aí, quando chegava em casa, ela dizia, beba, Abelzinho.
2: Sim.
0: Assim tá, puxa vida, a situação da mulher do cara agora, né? Como é que vai ficar? Beba o leite de Altazes aí. Rapaz, que situação.
2: Mas enfim, vamos falar da Bonavita agora, gente. 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
0: Que maravilha, e tu viu essa aí?
2: Vi.
0: Essa é outra, né, que tá dando o que falar, cara.
2: Né? Parece, será que oficialmente agora o Leonardo não tá mais bebendo?
0: Eu não sei, tem uma situação que
2: evento,
0: ele passou,
2: né?
0: A gente falou aqui no programa há um tempo atrás que ele tava mal, chegou a ser internado, ficou alguns dias no hospital, foi acompanhado pela esposa, enfim, cancelou shows, aquela coisa toda. E ele tava inchado,
2: inchadão,
0: né, cara? Dava pra ver que ele tava inchado, que não era gordura, né?
2: Sim. Pois é, e a Ana Castela se pronunciou sobre isso, porque parece que realmente o Leonardo tá um tempo aí, pelo menos que eu tava acompanhando a Poliana, que é a mulher dele, a esposa, né? É, tava fazendo contagem regressiva, ó, 20 dias sem bebê, 30 dias que sem legal, bebê, então acho que ele deve estar mais ou menos um mês, mas já deu uma boa desinchada,
0: claro,
2: né?
0: E a Ana Castela, que não tem filtro, foi lá e botou nas redes sociais dele, né? Você está desinchado.
2: Desinchado.
0: E aí ele fez uma brincadeira, né? Então quer dizer que eu tava inchada, Ana Castela, puxa vida, e tava mesmo, né?
2: Mas dá pra ver nitidamente tu no
0: olhava,
2: vídeo, né?
0: É, cara, não, então olhar pra ele às vezes. Eu acompanho, tem um site que eu acompanho, sertanejo ali, que seguidamente eles conversam com os artistas, o Leonardo parecia que ia explodir, cara.
2: Aham, uhum, né? Pior
0: que
2: é.
0: Que, cara.
2: Mas enfim, quero ver só a Poliana Rocha, que é a esposa do cantor, também entrou na interação e elogiou o marido. Tá muito gato, valeu minha insistência. Imagina
0: tá
2: o quanto precioso. Que ela já não sofreu com esse negócio de bebida, né?
0: Porque o bicho é pingusso, cara.
2: É.
0: E ele faz umas pescarias e tal, que na verdade pescaria não tem nada. Peixe, né? Nem aparece, é só zoação.
2: Ó, o cantor está cumprindo um período de 30 dias sem consumir bebidas alcoólicas após exames de rotina apontarem uma alteração nos níveis de triglicérides.
0: Triglicerídeos.
2: É, isso.
0: Ali escreveram errado.
2: Será que não existe?
0: É, não é. É triglicerídeos.
2: Não, é verdade?
0: Ah, tem outra coisa?
2: Não sei, vai saber. Mas enfim, triglicerídeos, então. É. Segundo a assessoria do artista, a alteração não foi considerada alarmante, mas uma dieta e a suspensão temporária do álcool foram recomendadas antes de uma nova avaliação médica. Eu acho que ele deve estar sofrendo, tá? Porque eu acho que não ficava um dia sem tomar uma pinga.
0: Com certeza, ele é pinguço, o Leonardo, uhum. Ele realmente é uma situação. Mas que bom, né? Tá bem melhor.
2: Vai
0: tá.
2: A aparência dele inspira ele a não continuar.
0: Exatamente,
2: porque realmente, só de olhar a foto aqui dá pra ver que desinchou bastante.
0: É, ele não é um cara que bebe socialmente, né? Ele vai nos shows, ele entorta, é um cara que tem show todo dia. O Zezé também tá nessa, esses dias num show do Zezé lá, que na verdade um show do Gustavo Lima.
2: Uhum.
0: E aí o Zezé de Camargo foi cantar no show, foi chamado ali, tava no show, cara, tiveram que arrastar o Zezé pra fora, porque ele tava fazendo fiasco pra caramba.
2: Fiasco, não conseguia nem cantar direito.
0: Exatamente, tava se arrastando, então
2: que
0: é complicado.
2: Coisa feia. Mas enfim, vamos aguardar aí, vai que ele continua, né?
0: Tomara, assim. Tá melhor, né? Tá melhor do que tava,
2: inclusive,
0: certamente.
2: O próprio filho dele já tava tomando esse rumo, não sei se ele parou agora, mas um dos motivos, dizem que por ter terminado com a Virgínia, foi que ele bebia
0: não
2: muito.
0: Não acredito,
2: e
0: Zé
2: fazia
0: Felipe.
2: Fiasco, Zé Felipe.
0: Rapaz, cara,
2: né? Filho de peixe, às vezes
0: o DNA
2: lá,
0: tá,
2: né?
0: Aí, né? Que coisa.
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0: 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Nosso hashtag Quando a Tudo vai ficando por aqui, mas amanhã a gente tá de volta, né,
2: Tarrana? A gente volta. Tchau, tchau, João.
0: Valeu, querida. 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Bom dia pra você, 11 para as 10.
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0: Seguindo por aqui, gente, na manhã da RBN, faz parte da minha vida. Bom dia, bom dia, bom dia. Você que está trabalhando, bom trabalho. Obrigado pelo seu carinho, pela sua audiência. Minhas amigas, meus amigos, bom demais estar com você aqui na RBN, tá bom? 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
2: É a RBN te fazendo companhia, gente. Nesta segunda-feira, começando mais uma super semana. Bom dia, bom dia, bom dia. Que seja uma semana abençoada pra você, curtindo a melhor programação. 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

0: seguindo por aqui, gente. Boa, são 6 minutos faltando para as 10. Bom dia para você. 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Lá nos stories, você vai achar a palavra-chave e aí você manda pra gente qual é a palavra. Pessoal tá mandando aqui, ó. Alô, Denise, bom dia, obrigado, Denise. Palavra-chave acertadíssima. Alô, meu querido João Munhoz, bom dia, meu irmão, obrigado pelo carinho. Palavra-chave acertadíssima, né? A Rosemary Pereira também tá por aqui, bom dia, Rosemary. Acertou em cheio a palavra, Rose, é isso aí. A minha querida Mari Siqueira também tá conosco, bom dia, Mari. Quem mais tá conosco aqui? Bom dia, João, ótima semana, graça e paz a todos, maravilha. Alô, meu querido Geraldo da GLK, um grande abraço pra você. É hora de horóscopo do dia em sua última edição, hein? Ô, Gigi, conta pra gente as últimas de hoje.
1: Ok, chegando Capricórnio, Aquário e Peixes. Capricórnio, 22 de dezembro a 20 de janeiro. Olha, a pressão acumulada nas últimas semanas começa a ceder significativamente a partir de hoje. Aproveite a calmaria para retomar o seu equilíbrio estratégico na carreira e organizar o ambiente profissional com mais leveza. A cor cinza, número da sorte é o 4, Capricórnio. Aquário, 21 de janeiro a 19 de fevereiro. Você sentirá, aquariano, um forte desejo de expandir seus horizontes intelectuais ou buscar novas filosofias de vida. Analise documentos ou compromissos com um rigor analítico e evite discussões causadas apenas por diferenças ideológicas. A cor é o azul turquesa e o número da sorte é o 22. Peixes, 20 de fevereiro a 20 de março. Dia ideal para focar no desapego e na transformação interna. Evite absorver o excesso de tarefas do cotidiano para que o estresse não prejudique o seu rendimento físico. Resguarde momentos para descansar de verdade, peixes. Verde água, sua cor, número da sorte é o 8. Previsões astrais ficando por aqui, mas daqui a pouquinho tô de volta aqui no Manhã Mais Que Demais. E amanhã a semana continua, ok? Beijo, João.
0: Beijo, Gi. Obrigado pela sua participação. Tá aí a nossa querida Gisela trazendo sempre o horóscopo do dia.

0: 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Turma do Pagode aqui na programação, gente. Investigador sem coração. Fechando aqui, gente, o nosso de casa amanhã desta segunda-feira hoje, né? Segunda-feira começando mais uma semana, quase terminando o mês. Hoje, 28 de setembro de 2026. Hoje, Gi, esse mês tem 31?
1: 30. Oi, 30.
0: Tem 30, bom 30, dia pra você, tem, tudo bem? Tudo certinho?
1: Joia, joia.
0: Já estamos junto aí, né? Desde as 8.
1: Yes. Ah, tem 30 dias.
0: 30 dias, setembro.
1: O pessoal tá na contagem regressiva, né? Porque logo vem as eleições, início de outubro.
0: Verdade, dia 4, né?
1: Daqui uns dias, daqui 2 dias, eu acho, já termina a propaganda eleitoral.
0: Sim.
1: E aí vem outubro, quando você vê, vem novembro, dezembro e já foi,
0: verdade.
1: Tchau.
0: Será que vai ter segundo turno esse ano? Acho que vai,
1: pois,
0: né? Sempre tem, né?
1: Né? Acredito, né?
0: É. Pelo menos pessoal tem que votar, né?
1: Pra presidente, eu acho que pode ser que tenha segundo turno, né?
0: É, pessoal tem que votar. Muita gente tá deixando de votar. Tu não tem que deixar de votar. O voto é a única coisa que a gente tem que pode fazer a diferença.
1: Verdade,
0: né?
1: Verdade.
0: Então, assim, seja em A ou B, cara, não importa. O importante é você ir lá e votar, meu amigo. O pessoal tá deixando de participar. Quando você deixa de participar, vai prevalecer, às vezes, uma minoria, porque você não foi.
1: Cada um tem a sua convicção do que pensa.
0: Sim,
1: de cada candidato.
0: Isso aí a gente não discute, né?
1: Faz a sua escolha, né? E pronto, tudo certo. Vida
0: mas
1: segue.
0: O importante é votar, porque o pessoal tem uma galera que não tá indo votar, né?
1: Tem.
0: Ah, não vou, cara, não adianta, não muda. Aí não vai mudar mesmo. Se você não for lá e colocar a sua posição em si, o que você acha, o seu sentimento, a sua, né, fazer a sua fezinha ali naquele candidato.
1: É a mesma coisa que você reclamar de uma coisa que você não ajudou a construir.
0: Exatamente.
1: Ai, é fácil reclamar das coisas,
0: com
1: né?
0: Certeza.
1: Mas então dê o seu voto lá e na sua convicção ajude a fazer,
0: verdade,
1: a diferença.
0: É, e quando você vai votar, você vota em todos os candidatos ali. Faz uma colinha, né? Leva junto lá pra você votar. Ah, mas não adianta, não muda. Cara, muda. Ó, esse ano, assim, ó, vai ter uma renovada no Senado Federal, você viu?
1: E esse ano você tem que votar pra presidente, pra senador, pra deputado federal, pra deputado estadual, né? Então, colinha.
0: E aqui em Santa Catarina são 2 senadores, eu acho, né? Geralmente é 1, mas acho que esse ano aqui em Santa Catarina é 2. Então, assim, cara, o importante é você ir. Escolha seu candidato, veja bem, mas vai. O problema é que o pessoal não tá indo votar. Aí todo ano fica lá, 30% de pessoas que não compareceram.
1: A atenção tem sido cada vez maior,
0: exatamente,
1: né?
0: Exatamente. E aí que tá o nosso erro. Nós temos que ir, não importa qual candidato você vai escolher, mas vai e vote. Isso a gente precisa fazer.
1: Vamos lá, vamos
0: Valeu,
1: lá.
0: Valeu, Gigi. Você vai votar.
1: Óbvio, né? Que pergunta.
0: Eu vou votar. Minha filha de 16 anos queria muito fazer o título, porque ela quer votar.
1: Lá em casa todos votam.
0: É,
1: né?
0: Eu também. Eu sempre votei, nunca deixei de votar.
1: Consciência, todos votam.
0: Valeu, Gigi.
1: Valeu, João.
0: Beijo, minha querida. Tá aí a Gisela, tá chegando, eu tô indo, eu volto amanhã, se Deus quiser. Um abraço, gente.
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1: Alô, tô chegando aqui no Manhã Mais Que Demais. Comigo chega o Rony Oliveira, 10:02.
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4: Vários casos de violência doméstica também chamaram atenção neste fim de semana em Jaraguá do Sul. Na Barra do Rio Seco, um homem de 46 anos com visíveis sinais de embriaguez foi preso por ter agredido a companheira e a enteada de apenas 17 anos. No bairro Havaí, uma mulher de 26 anos relatou que seu marido estava alterado, arrebentando janelas e ameaçando ela e a filha. Ele não acatou as ordens policiais, avançou contra a guarnição e precisou ser contido e algemado. Também no bairro Havaí, um homem foi preso por ter tentado obrigar a sua ex-mulher de 43 anos a entrar no seu carro. Ao tentar fugir para sua residência, ela foi alcançada e derrubada no chão. O autor também agrediu o novo companheiro dela. Foi detido, preso e levado para a delegacia de polícia. E depois de várias semanas, o semáforo da principal avenida de Schroeder finalmente voltou a funcionar. Segundo a prefeitura, houve um problema numa placa e, como não foi encontrada peça de reposição na empresa prestadora de serviço, o equipamento foi solicitado por processo licitatório. Eu sou o Rony Oliveira e esse é o F5 na Notícia. 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
4: 10:08 agora. Bom dia, Jaraguá do Sul, bom dia, região norte de Santa Catarina, bom dia, Brasil, bom dia, mundo. Tá começando manhã mais que demais aqui na RBN, a rádio que faz parte da sua vida. Sou Gisela Marodinha. Aí, Gi, tudo certinho? Tudo. Fico com você até o meio-dia. Levo música, levo informação, alegria, presença e, claro, a companhia dos melhores ouvintes do mundo. O que que achou? Você, a pessoa mais importante do rádio aqui pra RBN. 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Seja logo que você tá fazendo, aumenta o som aí. Aproveita. Aproveita essa manhã, porque o manhã mais que demais está no ar. Tempo com céu encoberto aqui em Jaraguá do Sul. Energia boa.
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4: Ordinary Alex Warren começando a semana, começando o manhã mais que demais.

0: Hoje é Mary começando muito bem, a sua segunda-feira. Desejo que você seja assim, ó, produtivo, produtiva, positivo, positiva, minha amiga. Vamos com a segunda-feira hoje, 28 de setembro. Que dia que é hoje? Hoje é o Dia Internacional do Acesso Universal à Informação. Todo mundo tem que ter direito à informação. Hoje também é o Dia do Hidrógrafo, Dia Internacional do Direito a Saber. E hoje é o Dia Mundial de Luta contra a Raiva. E hoje é dia de começar uma nova semana, segunda-feira chega mais pertinho. Olha, um mês estava chegando ao fim e uma pessoa perguntou ao calendário: será que eu aproveitei tudo que me trouxe? Será que aproveitou? E a semana tá começando, gente. Certa manhã uma pessoa abriu a janela e viu uma estrada ainda vazia. Para onde você vai me levar? Perguntou. E o vento respondeu: eu não sei. Mas você pode escolher como vai caminhar. Nova semana é assim, minha amiga, meu amigo. Uma estrada que começa diante de nós, cheia de possibilidades. Que a gente caminhe com fé, com coragem, com leveza, deixando para trás o que passou e fazendo de cada novo dia uma oportunidade de recomeçar. É isso aí, a semana tá começando com a nossa energia lá em cima.
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0: de homem.
1: Será que não? Não sei, tenho umas dúvidas. Edson Hudson, papel de homem, fechando a primeira sequência aqui do Manhã Mais Que Demais. Faz parte das nossas vidas. Que bom ter você aí do outro lado. O pessoal tá ligadinho com a 94. E olha, tem notícia boa pra você que tá ouvindo a gente. Sempre fica sabendo de tudo. Prefeitura de Jaraguá do Sul já está divulgando vagas de trabalho neste início da semana. Você está precisando trabalhar? Fique atento aqui, são 1.732 vagas de emprego nessa semana, aumentou com relação à semana passada. O Cine está divulgando. E olha só, essas 1.732 vagas ativas, 45,61% na indústria, a grande maioria na indústria, 24,88% no comércio, 23,96% nos serviços e 5,54% em outros setores. Gisela, como é que eu faço para saber dessas vagas? Você consulta lá o portal Jaraguá Mais Emprego no site da prefeitura, tem o portal Jaraguá na mão, tem também o diretamente lá no Cine. O Cine e fica localizado ali na Central do Cidadão junto à prefeitura. Então tem vagas de trabalho divulgadas pelo Cine já no início dessa semana. Bombando por aqui, bem-vindo, bem-vinda aqui. Hoje você pode faturar aí uma linda peça jeans da Recusa Jeans. E durante toda a semana vai dizendo pra Gi aqui qual é a promoção que tá chegando ao final na Toda Brilho. Isso mesmo, fico de ouvido aqui que você vai saber, tá? E manda aqui pra gente. O pessoal já tá procurando a palavra-chave, daqui a pouquinho eu falo a palavra-chave deste horário aqui. O Paulo da Vila Lalau tá ligadinho com a gente. Bom dia Priscila Souza, tá ligada com a gente. O Ademir de Xerederum também tá ligadinho. Manda um beijo pra minha mãe Vera, é a Samara da Barra. Oi Samara, tudo bem dona Vera? Um abração pra você. E aí Leomar, tudo certo?
2: Bom dia minha amiga Gi.
1: Bom dia meu querido.
2: Segundo. Na Figueira já tá tem uma garoa fina já, Gi.
1: Já,
2: tá
1: no sério?
2: Uma garoa bem fininha aqui ainda. Ah. Valeu, Gi. Então,
1: valeu, que meu querido. É, a previsão aí, de chuva. Aí, eu tô.
2: Aí, acho que detalhe vem chuva.
1: Eu acho também. Eu acho que vai se encaminhando pra isso, né, Leomar? Pra ter chuva. 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
2: Manhã gostosa na sua companhia, como foi o fim de semana? Foi bom, maravilhoso? Que bom, conta pra Gi aqui. Eu desejo que a sua semana seja sensacional, incrível. Olha, ontem nós participei da abertura do Outubro Rosa aqui em Jaraguá do Sul com a missa na Igreja Matriz São Sebastião. Igreja cheia, muitas voluntárias por lá, muitas orações. Aí Outubro Rosa começa pedindo orações pelas pessoas com câncer, pelas pessoas que cuidam, lembrando nessa campanha da saúde mental. E no próximo sábado tem o pedágio da Rede Feminina aqui em Jaraguá do Sul. Vamos lá, mês de setembro chegando ao fim, outubro chegando com muitas coisas. E você participando aqui pelo 8837-5377.
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2: Canta junto, eu tenho certeza que você vai cantar, além de tudo dançar e sorrir muito. Quem tá lembrando o som pra gente é o Gigante do Samba, cheia de manias.

0: assunto, né, pessoal? É o assunto. O RBN faz parte das nossas vidas. Assunto com Hungria e Paulo Pires. Teve Cheia de Manias com Gigantes do Samba. A melhor programação rola por aqui com muita música. Tempo com o sol encoberto aqui.
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0: 23 graus. Vamos pedir socorro? Ai, socorro! Gustavo Mioto. Boa segunda.
2: 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Você

0: A rádio faz parte das nossas vidas com a melhor música da manhã, com interatividade, com presente. Amar de novo, Set Fire on the Rant, sucesso de Paula Fernandes, antes pedido de socorro com Gustavo Mioto. Socorro, Gi! Como é que tá esse começo de semana pra você? Olha só, o que aconteceu no fim de semana? Já tinha sido adiado por causa do mau tempo, mas nesse sábado foi possível realizar a limpeza dos rios Jaraguá e Itapocu. Ah, é verdade, uma mobilização intensa aí do grupo Kentucky, do pessoal do Kentucky, da Sigan Valley, da Defesa Civil, né? O pessoal da canoagem fez bonito e retirou, sabe quanto lixo dos rios? 700 quilos de resíduos dos rios Jaraguá e Itapocu. Imagina a quantidade. Eu sei que em outras épocas foi até mais, mas isso reflete o quanto a gente não respeita a natureza. Entre os materiais ali encontrados, pneus de carros, de caminhões, plásticos, latas, cobertas, tapetes, quadro de bicicleta foi parar no rio também, até portão, banco, canos, mangueiras, estruturas metálicas, isopor, utensílios domésticos e outros tipos de materiais descartados irregularmente. Então, a gente lembra, né, da importância que foi feito no sábado aqui em Jaraguá do Sul, mas lembra do quanto a gente tem responsabilidade nisso, na preservação do meio ambiente, na preservação dos rios da nossa região também. Bora lá ver quem tá com a Gi aqui no Manhã Mais Que Demais. Obrigado pelo carinho, pela sua participação aqui no 8837-5377. Bora, Gi, quem tá ligadinho com a gente aqui. Abençoada semana. Um abraço aí pro nosso ouvinte Divanildo, do Chico de Paulo, também tá ligadinho. Marco Campelo, bom dia. Alô, João Pessoa, tudo bem? Um abraço, mandou a palavra-chave pra gente aqui. Um abraço pra vocês. A Tere Schereder também, que linda sua orquídea, Tere. Fico babando aqui. A Mari Siqueira, do João Pessoa também. O Sadi tá ligadinho com a gente aqui. Agradecendo o sambinha aí, né? Raça Negra, cheia de manias, rodou por aqui o Cheia de Manias. A Denise, da Ilha da Figueira, tá mandando um beijão pra irmã e pra prima Gina e também pro Ivaí. Um abraço pra todos vocês. Angélica Alcântara, também aqui, um abraço pessoal que tá procurando aí a palavra-chave do supermercado Pimentel. Faz parte das nossas vidas. Bom dia, 10h44.
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0: Com tempo estável, com chuva, veio a trovoada e veio a chuva. Aqui na Vila Nova, pelo menos, já está chovendo. Oi, se concretizando aquilo que a meteorologia avisou pra gente, que choveria nessa segunda-feira. Então, tá saindo de casa, guarda-chuva, capa de chuva, cuidado aí que a chuva começou. Um abração pra quem tá mandando seu WhatsApp aqui pro estúdio, 8837-5377. Quero você comigo aqui trabalhando, escutando a gente. Tá no comércio, tá na rodovia dando carona. Vem, vem, vem que tem mais música pra você. Alex Medina, Eduardo Costa.

0: Rush que você gosta aqui na 94. Nada me faz esquecer.
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0: Começou a chuva, céu escureceu ainda mais e até por isso o Renato Santos está aqui no estúdio com informações especiais essa manhã. Bom dia, Renato.
2: Bom dia, Gi. Tudo bem, Gi? Contigo?
0: Tudo bem, tudo bem. Tô preocupadinha um pouquinho assim, né? Porque a gente tá na expectativa do que o tempo vai fazer, né?
2: Pois é, o dia começou com a breve abertura de sol, logo depois veio o nublado e agora acabou de sair um alerta, Gi, da Defesa Civil Estadual e a Regional mandou um alerta aqui com alguns municípios que estão em situação de alerta para as próximas horas. São eles: Jaraguá do Sul, Araquari, Blumenau, Campo Alegre, Corupá, Gaspar, Guaramirim, Joinville, Massaranduba, Pomerode, Rio dos Cedros, Xerede, São Bento do Sul, São João do Itaperiú e Timbó. Para as próximas duas horas, ocorrências de rajadas de vento, granizo e risco de deslizamento de terra e muita chuva.
0: Nossa.
2: Para as próximas horas aqui para a região. Qual é a orientação? Quem está em área de risco, redobrar a atenção, sair desse local, procurar um local seguro. Quem está, por exemplo, transitando agora, vem muita chuva pela frente, não tenta passar pontilhões, não tenta atravessar áreas alagadas e, se precisar de ajuda, acionar a Defesa Civil ou ainda os bombeiros voluntários, viu, Gi?
0: E agora, enquanto você falava, eu ouvi o barulho de mais
2: trovoada. Já tem muita trovoada,
0: tem,
2: né?
0: Tem muita trovoada, né?
2: Tem incidência de raios aqui pra região também, tá?
0: Puxa,
2: o que preocupa bastante.
0: Claro, com certeza. Você que está nos ouvindo, está ouvindo o Renato trazer essa informação, é nosso ouvinte e repórter também, pode trazer informações aqui pelo nosso WhatsApp do que anda acontecendo aí na sua cidade, na região, né? Pra gente também informar. Vamos torcer pra que nada tão forte aconteça,
2: eu conversava,
0: né,
2: agora há pouco com o pessoal da Ipagre Cirã, inclusive já preparando a reportagem para divulgar daqui a pouco, que eu sempre pego diferente ali das nossas concorrências, como vai ser o dia posterior, não o dia de hoje, porque a gente já divulgou com o nosso meteorologista, o Peter Choi, o que vai acontecer ao longo do dia. Então eu pego informação para o dia posterior, para o ouvinte já ter essa informação antecipada de como vai ser a terça, a quarta e a quinta-feira. E eles já haviam alertado, Renato, além de segunda-feira, muita incidência de chuva para a terça, quarta e até a próxima quinta-feira, principalmente para a região norte do estado.
0: Então
2: toda essa semana praticamente com muita incidência de chuva, acompanhada de raios, ventania e muita trovoada.
0: Tá certo. Vamos nos cuidar, né? Fazer o possível, fazer o possível, né?
2: Ainda mais cidades como Jaraguá do Sul, Guaramirim e outras cidades da região que tem essa forte incidência de alagamento. Cai uma chuvinha, já alaga tudo, ou seja, atenção redobrada.
0: E a gente sabe que a própria Defesa Civil tá alerta aí para socorrer o que for necessário. A torcida que nada tão grave aconteça, né? Mas a Defesa Civil também tá aí para ajudar e a gente fica de plano, como rádio, né? Rádio tem um papel fundamental nisso, né? De ficar alertando, orientando, vendo onde há necessidades, então a gente também fazendo o nosso papel.
2: E alguns municípios já haviam decretado a situação de emergência.
0: Sim.
2: Que acaba ocasionando uma preocupação ainda maior. A gente tem aqui do lado Barra Velha, por exemplo, Balneário Barra do Sul, que já chegou, eu acho, o seu quarto decreto de emergência em menos de 6 meses, e a gente tem cidades que no último inverno foram devastadas pela chuva, Massaranduba, Corupá, teve toda a produção de banana, de arroz prejudicada. Tomara que não venha tão forte. Há uma previsão de um El Niño que vai trazer muita chuva.
0: Sim.
2: O Peter vem alertando isso constantemente aqui na nossa programação. Tomara que não seja tudo isso que vem sendo previsto pela meteorologia.
0: Tá, tomara que as nuvens mudem um pouquinho mais. A gente sabe que quando há essa informação, o risco é grande. Então a gente tem que se prevenir realmente e ter o máximo cuidado. Obrigada, Renato.
2: Obrigado, Xi. Bom programa.
0: Obrigada, querido. É preocupação com o clima, com o tempo. Chove chuva aqui em Jaraguá do Sul e na região e o alerta da Defesa Civil.
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0: Dá uma olhadinha aí pro retrovisor, né? Vê o que você já fez, agradece, segue em frente. A última que você curtiu aí com Gustavo Lima na manhã dessa segunda-feira. Pra começar a semana, pensamentos positivos, energia positiva. Vamos que vamos. Muita gente querida participando aqui da nossa programação. RBN 88375377. Oi, Helena, tudo bem, minha querida? Helena do Chernef está dando um alô pra Gi aqui. Oi, Gi! É, a Samara da Barra tá bem ligadinha com a gente. Bom dia pra Eliane Mota do Tifamones. Beijão, Eliane. Ótima semana pra você, minha querida. Gi, me coloca nos sorteios. Ótima semana. A Loreni Krause tá ligada com a Gi aqui. Um beijão pra você. Bom dia, Gi. A Rafaele da Figueira manda um oi pra confecção da Dona Ruth. Oi, pessoal da Dona Ruth. E pros meus compadres de Guaramirim. Quem são os seus compadres de Guaramirim, hein, Rafa? Eu não sei. Manda pra mim pra eu mandar um alô pra eles. Oi, Ingrid, tudo bem? Pessoal de Xereder com a gente aqui. Querem presente da Recusa Jeans? Todo mundo quer esse presente maravilhoso da Recusa Jeans na manhã. Já pensou começar a segunda-feira ganhando presente, né, Janilze? Um beijo, minha flor. Quer presente da Recusa Jeans? Mandou uma xícara de café toda sorridente pra mim, né? Um abração. O Edson da Figueira também tá ligadinho comigo aqui. A Angélica Alcântara tá ligada comigo aqui. Um beijo, minha flor. A Denise da Figueira. Tem mais gente curtindo a RBN. O Leomar mandou um vídeo aqui do céu todo escuro na Figueira. É, a chuva vai vindo, vai dando uma trégua, vai voltando, mas a previsão de chuva, como o Renato já falou aqui. O Heriberto Deifren também tá por aqui. Você onde tá? 88375377. Bem-vindo, bem-vindo aqui. Vamos trazer notícia na sua manhã. Rony Oliveira está de volta às 11:03. Temperatura dos 22 graus. Você tá ligadinho com a gente aqui na 94.3.
1: Muito obrigado pela sua companhia.
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6: A polícia militar atendeu uma ocorrência de maus tratos contra animais e jogo de azar relacionado à prática de rinha de galos neste fim de semana em Massaranduba. Durante a averiguação, foram localizados 68 galos e uma ave da espécie trinca-ferro, além de materiais utilizados nas rinhas em apostas, como esporas, bicos, lacres, medicamentos, cadernos com anotações, máquina de cartão e R$12.528 em espécie. 9 homens e uma mulher assinaram um termo circunstanciado e vão ter que dar explicações à justiça. E a Prefeitura de Jaraguá do Sul, através da Secretaria da Saúde, está informando que o posto de saúde do bairro Estrada Nova está reabrindo hoje para atendimento ao público nesta segunda-feira. A unidade estava fechada para obras de manutenção no telhado e nas calhas de escoamento de água da chuva desde a semana retrasada. Eu sou o Rony Oliveira e este é o F5 na notícia. 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
0: Última segunda-feira do mês de setembro, vai que vai, com tempo com céu encoberto e promessa de chuva aqui na nossa região. 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
1: Bora lá que é segunda-feira, começando tudo de novo e com energia renovada. E aí, o que você vai fazer nessa semana, hein, meu amigo? É, meus amigos queridos, para ter mais força, mais energia, chegou a hora de tomar uma atitude. Hoje é segunda-feira, dia de começar, tá? Bora lá então. 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
1: Manhã Mais Que Demais continua aqui fazendo a melhor companhia pra você. E muita gente participando pelo 8837-5377. Mandando recadinho, mandando foto, mandando o que é que você tá fazendo, como é que foi o fim de semana. E claro, participando do sorteio de hoje. Hoje uma peça linda em jeans, aquele jeans coringa maravilhoso da Recusa Jeans. É pra você.
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and Texas, fechando aqui a sequência com Ella Langley. E você, ligadinho na RBN, sempre fica sabendo de tudo, né? Tem notícia de hora em hora, tem o nosso plantão, sempre ligado com você, tem o portal RBN, o plantão do meio-dia, as nossas redes sociais, arroba Rádio RBN no Instagram, a gente tá com o Facebook aí também, com o nosso YouTube, sempre acione o sininho, e no portal RBN, o site rbnfm.com.br, sempre as matérias atualizadas para você. Os últimos destaques aqui do site da RBN: quase 2 toneladas de lixo já foram retiradas dos rios de Jaraguá do Sul em 2026. É isso mesmo. A economia de Santa Catarina recua 1,3% em julho e interrompe 6 meses de alta. Rota das Cachoeiras poderá ser administrada por empresas.

0: Carlos do Jaraguá, tá aqui ó, Jaraguá 99, ligadinho com a gente, a Mari Siqueira, João Pessoa, a Eliane Lazzarotto também mandou recado, já vai encontrar lá, minha flor. A Otília também tá ligadinha aqui na 94. Fala, Lila.
1: Oi, bom dia. Bom quero dia. Participar do próximo sorteio.
0: Com certeza, minha flor. Oi, bom dia.
2: Bom dia, Gi. É a Dilva aqui do João Pessoa. Tá. Coloca no sorteio.
0: Com certeza, minha flor. Boa sorte. Tá junto aqui, tá junto. Oiê, quem mandou pra mim aqui recadinho, manda sempre seu nome junto, Cris. Um beijo pra você, a Loni Hanton, do centro de Jaraguá, ligada com a gente, a Tatiane tá ligadinha comigo aqui, o Márcio Meyer também. Bom dia, Gi, quero participar do sorteio da Recusa Jeans, uma excelente semana pra você. Faz parte das nossas vidas, bom começo de semana, agora 11:24.
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0: 11:30 na sua manhã de segunda-feira, daqui a pouquinho tem classificados RBN.
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0: Bom demais estar com você. Continua até o meio-dia.
11: Bom dia.
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0: Ser feliz no simples. Todo mundo pode ser feliz no simples, é. Papo em off, antes faz tempo com Henrique e Juliano, eu duvido com Guilherme Benuto e com Panda, e tem mais uma pra fechar muito bem aqui.
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0: Muito amor no ar. Você lembrou, curtiu, cantou junto. Ed Brit Samuel, toda mulher.
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0: Mas que coisa. Pra tantas coisas nascer mulher, né? É vida que continua nessa segunda-feira. Muita gente linda participando. Daqui a pouquinho já tá com os classificados. Aí o pessoal que anunciou aqui pra comprar, vender, trocar. A Cecília da Barra tá ligadinha com a Gi aqui. Um beijo. Ah, e mandou classificados pra gente aqui. A gente já vai fazer aqui os classificados, tá? Quem mais que tá ligadinho com a Gi aqui, mandando seu recado? Bem-vindo, bem-vinda aqui na 94.
2: Bom dia, RBN.
0: Bom dia.
2: Que é o Ademir Kissin.
0: Oi, Ademir.
2: 13 do Norte, estamos aí na escuta todos os dias aí.
0: Que bom, menino.
2: Gostaria de participar do sorteio aí, tá?
0: Tá bom.
2: E se puder tocar, toca a música Dois Filhos de Francisco, se puder, tá bom? Um abraço, ótimo trabalho a todos aí da rádio, locutores aí, principalmente locutores. Uma ótima segunda-feira a todos, bom
0: pra
2: sucesso
0: você
2: aí.
0: Você também, olha, tá faltando pouquinho pra acabar o programa, a gente vai procurar por aqui. O Nilson da Barra também tá ouvindo a gente, a Luciana do Estrada Nova. Oi, Paulo, tudo bem? Um abraço pra você, o Jair Fogo Alto também chegou.
3: Bom dia, Gisela Maraguinho.
0: Bom dia, o homem da pressa, né? Fala, Geise.
4: Bom dia, Gi. Oi. É a Geise aqui de Araguá 99. Quero participar do sorteio, manda aí pra mim.
0: Boa sorte, minha linda.
5: Bom dia, Gi.
0: Bom dia.
5: Bernadette da Vila Nova, também quero participar.
0: Oi,
5: do sorteio.
0: Boa sorte, a Mari Siqueira do João Pessoa. Fala aí, Reginaldo.
6: Bom dia, Gi, Reginaldo do Bairro Escolinha. Gi, me coloca no sorteio, por favor.
0: Sim,
6: valeu,
0: senhor.
6: Um abraço.
0: Abraço, meu querido. A Priscila, um abraço. Quero participar do sorteio da Recusa Jeans. O Marco Campelo tá por aqui. Gente, tem muita gente aqui, eu não consigo falar o nome de todo mundo. Então eu já vou indo lá pro sorteador online, ver todo mundo, colocar todo mundo por lá. E daqui a pouquinho tem o sorteio, tá?
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0: Tá chegando aqui, olha só. É, trabalho com instalação e limpeza de ar-condicionado. É, quem precisar chamar pelo 479-9647-6989 e falar com o Alex. O Alex trabalha com instalação e limpeza de ar-condicionado. Verão tá chegando aí, né? Precisa mais do ar, tem que limpar. 479-9647-6989. Tem mais aqui, ó. Oferta de emprego. Estamos contratando atendente. Envie o seu currículo para o 473084. WhatsApp 473084-0700. Prestígio Café Colonial tá precisando de atendente. E a Prestígio também tá precisando de auxiliar de serviços gerais. Envie o currículo pro 3084-0700. O pessoal que tá aí participando aqui, deixando os recados nos classificados da RBN pelo 8837-5377. Faz parte das nossas vidas. Bom finalzinho de manhã, 11:44.
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9: Continua finalzinho da sua manhã.
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9: No nosso sorteador online durante toda a manhã, você mandou, tá correndo o risco de ganhar aqui uma peça jeans da Recusa Jeans. Bora lá, Gi. Chegou, 2118, você tem o seu o WhatsApp final 2118? Quem será? Eliane, minha querida, você faturou aí a peça da Recusa Jeans, já manda mensagem aí, tá de bem faturando essa peça. Olha, o jeans da Recusa Jeans é incrível. Parabéns aí, um abração pessoal da Recusa Jeans, durante a tarde tem mais presentes por aí.
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0: Oi, Marrom! Gostoso demais de ouvir aqui, fechando a programação especial dessa segunda-feira, que começa com chuva. A chuva voltou, a Defesa Civil alertando aí para complicações aí com chuva, com intensidade na nossa região também. Então, se cuida, fica bem por aí. Daqui a pouquinho, depois do horário eleitoral obrigatório, vem o Roni, vem a Tarre e vem também o Renato no plantão do meio-dia, tá? E a gente se encontra amanhã, prometo. Um beijo!
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1: Muito bem, boa tarde para vocês, sejam bem-vindos ao nosso plantão do meio-dia. São 12 horas e 25 minutos, a temperatura em 22 graus. Já choveu, o tempo ficou feio, com nuvens escuras carregadas. Agora parece que o temporal já passou, já melhorou de novo, né? Temos até algumas aberturas de sol, enfim. Vai ser uma semana inteira de muita instabilidade, de chuva, de trovões, de raios, de relâmpagos. Enfim, uma semana bastante preocupante aí pelos anúncios que foram feitos pelos especialistas do tempo. Sejam bem-vindos ao plantão do meio-dia. A semana está apenas começando. É uma semana derradeira aí nas eleições 2026. Estamos também com os últimos dias da propaganda eleitoral até quinta-feira, hoje, amanhã, quarta e quinta, os últimos dias da propaganda eleitoral nesse horário. E a partir de sexta-feira voltaremos ao nosso horário normal a partir do meio-dia aqui no plantão. Sejam bem-vindos ao plantão. Eu sou o Roni Oliveira. Comigo é a Tariana. Tudo bem? Boa tarde.
2: Boa tarde, Roni. Boa tarde, os ouvintes. Já estamos ao vivo no nosso canal do YouTube. RBN 94,3 FM. Não esqueça de se inscrever lá no canal, ativar o sininho, compartilhar e deixar seu like também na transmissão para que chegue a mais pessoas também. E mande seu áudio aqui no 8837-5377.
1: Muito bem, já esquentou, já esfriou, esquentou de novo, esfriou de novo. Renato Santos não sabe se tira ou se deixa o casaco. Enfim, uma segunda-feira estranha, né, Renato? Tudo bem?
3: Tá igual couro de joelho, né? Não fica no lugar, vai e volta, enfim. Para não falar outra coisa.
1: Você vem engraçadinho.
3: Tudo bem contigo?
1: Foi bom o seu fim de semana?
3: Foi maravilhoso, em casa, assistindo séries turcas, comendo, dormindo. Sensacional.
1: O senhor, um jornalista estudado, pós-graduado, já na primeira intervenção, e sai com um linguajar desses.
3: Couro de joelho. Seu joelho fica no lugar, o couro, quando você tá...
1: Quais são os seus destaques pra hoje?
3: Destaques aí, de hoje. Eleitorado de Santa Catarina é composto por mais adultos e pessoas solteiras nas eleições desse ano. Em qual das duas vocês se enquadram ali?
2: Como é que é?
1: É a pergunta?
3: Eleitorado aqui do estado é composto por mais adultos e pessoas solteiras, segundo o TRE.
2: Ah,
3: eu
2: sou adulto, né? Eu também.
3: Que bom, né? Se saíram bem. Outro
1: Mas
3: destaque.
1: Ela disse que não é casada, né?
3: É, solteira.
1: Ela mesmo disse que não é casada.
2: Ah, é verdade, né? O encaixe da solteira, né? Verdade.
3: Tá na pista.
2: Não. Isso não.
3: Outro destaque de hoje, Guarabirim abre processo seletivo com salário de até R$6.500, viu, Roni? Baita oportunidade para quem quer trabalhar no município de Guarabirim e tem também prestação de contas lá na prefeitura. Acontece hoje na Câmara de Vereadores às 17 horas. Daqui a pouco, os detalhes aqui no plantão.
1: Fim de semana teve vários casos de violência doméstica, lei Maria da Penha, com vários homens que foram presos, já em casos de embriaguez, especialmente, agredindo as suas filhas ou enteadas e a própria esposa. Tivemos também 9 pessoas presas, que acabaram assinando o termo circunstanciado lá em Massaranduba, em função de rinha de galo. 68 galos e um trinca-ferro foram apreendidos. 68 galos.
3: Trinca-ferro é um pássaro, né?
1: Trinca-ferro é um pássaro. 60. Pensou que era o quê?
3: Não, é que tem gente que não sabe o que é. Eu me recordo quando eu era criança, meu pai falava muito desse pássaro aí, o trinca-ferro.
1: Trinca-ferro, é isso aí.
3: É.
1: Enfim, por causa do canto dele, né? Que é muito estridente, chega a trincar isso. Ferro.
3: Não.
1: Trinca a vida.
3: Não, e tu também já é demais, né?
1: Não, o nome do bichinho é por causa disso. Com o grito, com o canto, ele trincava ferro.
2: Meu Deus, tão bem engraçadinho
3: hoje,
2: esses dois, né?
3: Tá demais.
1: 68 galos. Um trinca-ferro. Ainda bem que aprenderam o trinca-ferro, senão tinha...

0: trincado todos os prédios galos, né? De Passar da Tuba, né?
1: Oh, mas prédios, quantos galos?
0: 68 galos.
1: Meu Deus, 68 galos. Já seria 60 famílias beneficiadas, 68 famílias beneficiadas com uma galinha caipira no final de semana, né, Rony?
0: É, infelizmente, bichinhos machucados, né? Com vários medicamentos foram encontrados também. E 12 mil reais em espécie, em dinheiro, e mais uma criança que estava lá de 11 aninhos, que também acabou sendo recolhida pelo conselho tutelar.
1: Estava apostando também.
0: Mas estava lá com as famílias, várias famílias reunidas, né? Enfim, para assistir Rinha de Galo lá em Massaranduba, né? Um local inapropriado. Primeiro é inapropriado e é ilegal fazer Rinha de Galo.
1: Pois é, crime.
0: Acho que pior ainda é você fazer Rinha de Galo e colocar uma criança para assistir, né? Acho que é pior ainda do que você, inclusive, maltratar os bichinhos, né? Com que lutam até a morte, né?
1: Você já viu como é que fica a situação deles? A cabeça fica toda ferida, porque tem muitos deles que colocam ali uma espécie como se fosse um esporão com ferro mesmo ali no esporão do galo, que é pra ferir os demais. É algo assim.
0: Enfim,
1: bem...
0: na ação da Polícia Militar, depois de algumas denúncias, lá em Massaranduba, tivemos também vários acidentes no fim de semana, tudo isso e muito mais a partir de agora aqui no Plantão do Meio-Dia.
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0: É o início de semana com tempo instável, um sistema de baixa pressão vem organizando muitas nuvens carregadas, tem previsão de chuva ao longo ainda dessas próximas horas e pontuais, eventuais episódios de tempo severo não está descartado. Ao longo dessa terça, quarta, quinta, chove a qualquer momento, tem risco de novos temporais, novas tempestades, tudo por conta da influência de uma frente fria. Essa frente fria ela deve estar organizando essas múltiplas instabilidades ao longo dessa terça-feira. E durante o decorrer aí da quarta e quinta-feira, chove bastante na região. O tempo ele só melhora ali na sexta, em direção ao sábado. E ainda assim, de maneira assim, meia boca, assim, não é 100% não. Uma nova frente fria passa entre o domingo, em direção ao início da próxima semana, traz novos temporais. Ficar muito atento com relação a transtornos, alagamentos, alguma enxurrada, algum deslizamento de terra, alguma queda de barreira, rios que possam sair da calha. Então, muita atenção com os rios aí da região. Peter Scheuer, meteorologista, com a previsão do tempo.
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2: 12:33, vamos aos ouvintes do plantão do meio-dia.
1: Vamos lá, ouvinte aqui, o Márcio, boa tarde, tá chovendo em Joinville. O Marco do João Pessoa também tá por aqui participando, manda mensagem pra gente também. O Evaldir aqui pedindo, querendo as brincadeiras do Peter, né? Em breve vai voltar depois aí do horário político, tá? O Joel também tá por aqui, o Raulino, o Leomar também, boa tarde. O tempo tá que nem chuva e sol, vai e volta. Jair também por aqui, a Mari Carvalho, boa tarde, pessoal.
2: Os ouvintes que vão mandando seu recado, seu comentário, sua opinião através do nosso WhatsApp, através também do nosso YouTube. Agora são 12:34.
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2: O esporte, poucos destaques no fim de semana, pouca movimentação esportiva, a Série B que continuou com a goleada do Criciúma sobre o Avaí por 3-0, o Avaí segue na zona do rebaixamento, o Criciúma está em quinto lugar, passou de sexto para o quinto lugar, hoje estaria classificado para a segunda fase da Série B, que mudou o regulamento nesse ano, né? Então nós temos aí os 4 primeiros que se classificam e os 2, quinto e sexto colocado, que se classificam também para a próxima fase, para um quadrangular para ver quem vai enfrentar os primeiro e o segundo colocado. Nós temos também no fim de semana, tivemos na sexta-feira ainda, aquele amistoso da seleção brasileira e a seleção volta a jogar nesta semana de novo contra a Austrália, né? É um outro amistoso. Por causa disso, em função da data FIFA, nós não temos nenhuma movimentação no esporte na semana passada e nem nesta semana. O Campeonato Brasileiro da Série A volta só na semana que vem. Nós tivemos no fim de semana a Taça Brasil Sul de futsal e o Jaraguá Futsal acabou perdendo para o Campo Mourão do Paraná no sábado. E com o resultado, acabou sendo eliminado da competição. O Campo Mourão enfrentou a Chapecoense, que havia vencido no sábado o Passo Fundo. E a grande final foi entre Campo Mourão e Chapecoense ontem à tarde. E o Campo Mourão levou a melhor, venceu a Chapecoense por 3-1 e conquistou a Taça Brasil Sul de futsal. Destaque isso do esporte, portanto, aqui no nosso plantão do meio-dia.
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2: Agora são 12:36, ainda no esporte, o que monopolizou, digamos assim, as atenções do fim de semana no esporte foi justamente a proibição das bets, né? Os clubes especialmente, vários presidentes se manifestando em relação justamente a esta situação envolvendo a proibição das bets, e as bets têm sido aí o grande patrocinador de pelo menos 20 grandes clubes do futebol brasileiro, que tem a sua maior renda vinda justamente do patrocínio das bets. E não só os times de futebol, né? Todas as grandes emissoras de TV, todos os grandes portais, enfim, estão patrocinados pelas bets, e que agora tem aí um revés, digamos assim, judicial, e que vai ter aí uma disputa judicial a partir de agora, nesta semana, nos próximos dias, com relação a esta questão. Amanhã já tem uma reunião, né, com representantes dos clubes e também do governo federal para discutir aí o que pode ser feito em relação a isso.
4: Não apenas patrocínio, né, Rony? Tem emissoras que é dona de bets também, não é?
2: Dona de bets?
4: Sim, a Globo é dona de bets, a Band é dona de bets, a própria Record é dona de bets. Não é à toa que essas emissoras já anunciaram que irão recorrer à decisão na justiça. Afinal de contas, não é uma lei que entra em vigor. É uma medida provisória. E o nome mesmo, por si só, já fala. É provisório. Daqui a pouco pode voltar tudo novamente.
2: Exatamente, né? Porque tem que passar pela aprovação lá do Congresso, né?
4: Sim.
2: A medida provisória. Aí ela perde a validade dependendo da data. E aí nós temos uma discussão para ser feita pelos deputados em relação a isso, além dos embates judiciais, né?
4: Exatamente,
2: em relação
4: isso.
2: A esta questão aí. Bom, vamos falar de Guaramirim, que abre um processo seletivo com salários de até R$6.500.
4: Salário gordo, viu, Runinho? Os salários variam de R$2.500 até R$6.500, conforme cargo e jornada de trabalho. Os contratados também terão direito a vale alimentação, com valores de R$350 a R$700, e de acordo também com a função e a carga horária. As inscrições podem ser feitas até o dia 9 de novembro, exclusivamente pela internet, lá no Instituto Tupi. A taxa é R$70 para cargo de nível médio e R$90 para funções que são de formação superior. Nós conversamos com o Antônio Azevedo, ele é secretário de administração lá de Guaramirim, a respeito desse assunto. Ele vai detalhar um pouco mais como vai ser feito esse processo seletivo.
5: Esse seletivo tem o objetivo para a formação de cadastro reserva para profissionais de nível médio e superior, com o objetivo de suprir as demandas temporárias nas áreas de educação, saúde e assistência social. As vagas oferecidas compreendem salários iniciais de até R$6.524, dependendo da função desejada, somados aos benefícios do Vale Alimentação de até R$700. O período para inscrição foi aberto em 23 de setembro de 2026 e seguirá disponível até o dia 9 de novembro. Os interessados devem efetuar a candidatura exclusivamente pela internet, acessando a página oficial do Instituto Tupi, que é a empresa responsável pelo certame. A prova objetiva está agendada para o dia 29 de novembro, e o edital completo com os critérios de isenção, o cronograma detalhado e o conteúdo programático das provas pode ser consultado diretamente no portal da Prefeitura ou pelo site do Instituto Tupi.
4: Bom, tá aí, portanto, processo seletivo. Entre os salários maiores está o de fonoaudiólogo, remuneração de R$6.500. Já os cargos de fiscal sanitário, farmacêutico e fiscal sanitário nutricionista têm vencimento de R$6.224. Administrador de programas educacionais e coordenador pedagógico, R$5.166. Enquanto professores com jornada de 40 horas podem receber até R$5.135.
2: Inscrições até novembro.
4: Até novembro, até o dia 9 de novembro.
2: Tem vários concursos em andamento aqui na região, sim, né? A gente vai voltar a falar sobre isso.
4: Jaraguá está com processo.
2: Jaraguá.
4: Corupá está com processo seletivo também.
2: Enfim,
4: concurso.
2: Para aqueles concurseiros, né, que querem aí um trabalho com estabilidade, né, que é o concurso público, e que tem aí uma série de outras vantagens também, né? Então, tem à disposição esses concursos para serem feitos aí com inscrições.
4: É, e tem uma boa notícia,
2: a maioria,
4: tá,
2: deles com inscrições até outubro, eu acho, esse vai até novembro.
4: Isso, e uma boa notícia, a taxa de inscrição pode ser dispensada, Rony, para aqueles candidatos que se enquadrem nas condições previstas lá no edital, incluindo voluntários de serviços sociais, doadores de sangue ou de medula óssea e pessoas inscritas lá no CadÚnico, que sejam residentes lá em Guaramirim.
2: Certo, daqui a pouco de volta ouviu o Antônio Azevedo sobre a prestação de contas da Prefeitura que acontece hoje à tarde na Câmara. Um assunto que eu já destaquei aqui no começo do programa diz respeito à questão da Rinha de Galos, né? E nós tivemos 11 pessoas que seriam presas, mas aí existe aquela substituição pelo termo circunstanciado e essas pessoas vão responder na justiça, em audiência com o juiz, os seus motivos, né? Para estarem fazendo rinha de galo. Não tem justificativa, né? Vão pagar algum tipo de prestação de serviço, enfim, vamos fazer um acordo lá com o Ministério Público em relação a essa questão. Além dos 68 galos e um trinca-ferro, também os policiais acabaram encontrando R$12.000 em dinheiro, esporas, bicos e lacres, além de medicamentos, máquina de cartão e cadernos com anotações. Eu pensei que nem existia mais rinha de galo, viu?
4: Mas tem.
2: De tão arcaico que é esse tipo de comportamento, né? De tão, digamos assim, desumano que é. Eu digo desumano o comportamento do ser humano, né? Não o fato de você colocar os animais brigando contra o outro. Acho que é uma falta de sensibilidade do ser humano que sente prazer, né? Em ver dois animais brigando até a morte. E é o que acontece com os galos, né? Eu, quando criança, assisti algumas rinhas de galo nos anos 70 e a gente até nem ficava muito tempo, né? Não sei como é que funcionava as leis naquela época, mas valia praticamente tudo. Então era muito comum nos bares você ter rinhas de galo, aqueles tonéis, né? E você ia lá como criança. Imagine você como criança para ver aquela situação, todo mundo aplaudindo e gritando, enfim, você ficava, nem tinha noção do que era certo, do que era errado, né? E você acabava assistindo aquilo tudo. Agora, é muito triste, né? Você vê porque o instinto do galo é fazer a defesa quando ele vê outro galo. Então, coloca dois galos na frente do outro e eles vão brigar. A morte.
1: Uhum.
2: Até a morte, né? Galos ensanguentados, né? Galos que a gente via cair morto no chão de tanta pancada e essas esporas que você que eles colocavam uma Sim. proteção de ferro, né?
1: Uhum.
2: Pra poder justamente furar o olho do bichinho. O bichinho lutava com o olho furado, cego, eles acabavam
4: sem lutando. Falar no tipo de medicamento que eles dão pra esses galos, pra eles terem mais força, mais músculo, eles dão anabolizantes pra esses animais.
2: Enfim, os galos brigavam cego, eles furavam o olho e os galos ficavam, porque eles, sei lá, se sente o cheiro, se ele sente o instinto dele, que ele vê outro galo ali e ele mesmo não enxergando, ele continuava brigando. Quer dizer, até cair, digamos assim, sem desgotado, né? Como é que eles chamam isso aí, nessas, não são arenas, né? Tem rinha de galo que eles cercam redondo, assim, com algumas...
1: Ringue.
2: É, uma não espécie sei. De ringue, né? E ali fica todo mundo gritando e aplaudindo, e enfim, essa é uma situação horrível. E agora aqui em Massaranduba, famílias inteiras reunidas, 68 galos, tinha mulher, tinha homem, 9 homens e uma mulher acabaram, porque quando bate a polícia, todo mundo foge, né?
4: Uhum.
2: Já teve uma situação em Massaranduba que a polícia quase não conseguiu pegar ninguém, porque quando viram as viaturas chegando, o pessoal se embrenhou no matagal lá, fugiram tudo do local e fugiu todo mundo, fugiu criança,
4: agora que
2: fugiu
4: vergonha,
2: mulher,
4: né?
2: Fugiu homem.
4: Vergonha pra essa mãe e pra esse pai que levou essa criança, deveriam criar vergonha na cara, né?
2: Enfim, uma criança de 11 anos que foi entregue ao conselho tutelar em função justamente do local inadequado para uma criança estar assistindo essas questões aí, mas lamentavelmente ainda tem, né? Hoje em dia, em pleno século 20, 20 ou 21?
1: 21, né?
2: 21.
1: Pô!
4: 21, Rony Oliveira.
2: Vamos fazer um intervalo e depois nós voltamos para falar mais notícias deste fim de semana e deste século 21 também.
4: É isso.
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0: 12:47, faltam 13 minutos para 13:00. Vamos com mais ouvintes?
1: Vamos lá, com participações dos ouvintes aqui no 8837-5377.
2: Tarde, é aí pro nosso amigo Rony, pro Renato e pra Rayane e pro nosso amigo Gregório, que é bastante que nós aqui no Poço Grid, pediu pra mandar um abraço pra ele, quer que vocês mandem pra ele também um abraço, um baita do músico. E ó, tô sem de férias, o Rony não vai passar e pagar a coca, né, Rony? Pelo amor de Deus. Isso é que nem político, só promete e não cumpre, né? Misericórdia. E manda um abraço aí pra galera aqui do Poço Grid, pro seu Jacinto, pro Otcir, pro Márcio, pro nosso amigo Birubiru, Vascaíno e pra toda a galerinha, beleza? Um abração aqui do Pirulito.
3: Eu tô escutando o comentário do negócio da Vinha de Galo. Eu também não concordo, mas pra que fazer o bichinho brigar, né? Mas o pior ainda é o MMA, né? Que é homem, é ser humano contra ser humano. Aí isso pode. Engraçado, né?
4: Alô, RBN, tudo certo? Esse negócio das bets é uma coisa que o cara tá fazendo aí, uma coisa que não vai passar lá. Isso aí não vai acontecer nada. É só pra esse roleixo dessa semana, maluco.
5: Boa tarde, Rony, Renato e Tariana. No esporte também teve a Chapecoense e o Nacional da Colômbia, no sábado, às 5:00 PM. Terminou o jogo em 1-1. Em homenagem aos 10 anos daquela tragédia lá, né? Um jogo muito, muito bom. Eu assisti, terminou 1-1, jogo muito bom. Valeu!
0: Eu assisti uma parte desse jogo aí, Chapecoense e Atlético Nacional, acho que foi lá na Colômbia, né? Inclusive, acho que foi na Record que transmitiu aqui, a NT em rede Santa Catarina, só para Santa Catarina, acho que transmitiu.
6: Alguém assistiu esse canal?
0: Eu não sei, né? Mas eu acho que tinha muita gente assistindo. Eu vi lá, eu fiquei até um pouco lá, porque tinham dois colegas meus da Rádio Supercondá que estavam, o narrador, que é o Giovanni Martinello, e o Badalotti, né? O Badá, que era o comentarista do jogo, trabalhando comigo na Rádio Supercondá, estavam narrando e comentando esse jogo aí, porque as imagens vinham direto lá da Colômbia, né? E eles só acompanhavam ali pela tela, enfim. Era um jogo, digamos assim, de lembrança dos 10 anos daquela grande tragédia, e desde aquela tragédia há uma ligação muito forte, né, entre o time Atlético Nacional da Colômbia e o time da Chapecoense. Coincidentemente, os dois times têm as mesmas cores, né? As cores verde e branca, e de vez em quando se reúnem aí os torcedores, enfim, os jogadores, para fazer algum tipo de agradecimento até pelo apoio dos colombianos naquela tragédia lá. O pessoal, inclusive, não só o apoio, mas também a própria decisão, né? Nós temos assim o único título internacional de um time de Santa Catarina, que é o título da Chapecoense, porque o Atlético Nacional abriu mão. Como não teve jogo, o time inteiro morreu, e a decisão era lá, entre Chapecoense e Atlético Nacional. O Atlético Nacional abriu mão e autorizou que a própria Federação Sul-Americana de Futebol concedesse o título de campeão daquela Copa Sul-Americana para a equipe da Chapecoense.
6: Eu me recordo que naquela época vários grupos também aqui no Brasil, vários times cederam jogadores, né, para a Chape, para recomeçar tudo ali, porque não tinha mais jogador.
0: Quase todos, né? Os times principais, principalmente os titulares, né, morreram naquela tragédia lá, enfim. Então teve esse jogo aí pra lembrar os
6: desastres. Mas ainda tem gente, mau caráter, que até hoje faz piadinha, viu, Rony, com uma tragédia como essa. Lamentavelmente.
0: Bom, 12:50, vamos falar do doutor Hérnia.
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0: Vamos ouvir de novo aí o Antônio Azevedo de Guaramirim, porque nós temos prestação de contas hoje à tarde. Esse é um compromisso que as prefeituras têm todos os meses, a cada 4 meses, de prestar contas nas câmaras de vereadores sobre os investimentos, orçamento, enfim, né?
6: Exatamente isso, é que a prefeitura vai realizar hoje às 17 horas, viu, Rony, uma audiência para a prestação de contas e também a apresentação das metas fiscais para o segundo quadrimestre deste ano. O objetivo é detalhar a execução financeira, receitas e despesas da gestão municipal, garantida ali a transparência pública dos moradores. O evento, que é aberto, vale ressaltar, para toda a comunidade, vai ser 5 da tarde lá no auditório da Câmara de Vereadores. Para quem não sabe, rua 28 de agosto, 247, lá no bairro Nova Esperança. Vamos ouvir então o Antônio Azevedo.
7: Gostaria de convidar a todos os cidadãos, né, que hoje, 28 de setembro, estaremos lá no plenário da Câmara Municipal, a partir das 17 horas, para apresentar a audiência pública e demonstrar o cumprimento das metas fiscais referentes ao segundo quadrimestre de 2026. A audiência, ela é regulamentada pela Lei de Responsabilidade Fiscal e todos os municípios brasileiros, nos meses de maio, setembro e fevereiro, devem prestar contas das metas fiscais referente aos quadrimestres aí do exercício. Analisaremos as entradas de recursos, as transferências constitucionais, a arrecadação das receitas próprias, o comportamento das despesas, né, e o montante de endividamento do município, além do acompanhamento dos índices constitucionais, que é muito importante aí para a administração. A participação da população geral é importante, né, para ter o conhecimento aí da saúde financeira e orçamentária do nosso município. Então fica aqui o meu convite a todos os munícipes aí. Muito obrigado.
6: Tá aí, para Jaraguá do Sul, a prestação de contas acontece hoje, daqui a pouco, 1:30 da tarde, lá na Câmara de Vereadores também. Quem é de Jaraguá do Sul pode acompanhar, portanto, essa prestação de contas, viu, Rony?
0: No caso da Câmara de Vereadores de Jaraguá do Sul, a Câmara sempre transmite ao vivo também, uhum, essa prestação de contas. Eu não sei qual é a situação lá de Guaramirim. Mas outra coisa que as pessoas não sabem é que qualquer cidadão pode participar dessas audiências de prestação de contas e fazer questionamentos, e fazer perguntas também lá pro secretário. Enfim, sobre os gastos, né? Sobre o porquê disso, porquê daquilo, ou questionar algum gasto, digamos assim, que porventura não entenda. Quase sempre as audiências são vazias, né? Não tem ninguém assistindo, ninguém acompanhando.
6: E tem tudo isso no portal da Transparência, que você pode pegar também e fazer ali uma análise do que realmente está sendo aplicado e o que não está sendo aplicado, né?
0: Exatamente. Fim de semana nós tivemos finalmente com tempo bom no sábado a limpeza dos rios Itapocu e Jaraguá. E tivemos aí um volume muito grande de entulhos mais uma vez sendo retirados dos rios, né? Vamos ouvir o Ricardo Fritz, que é o coordenador e presidente aí do Clube de Canoagem Kentucky, que fala um pouco sobre a avaliação do serviço no fim de semana.
8: A nossa limpeza de rio foi positiva, a gente conseguiu atingir o nosso foco principal, que é retirar a maior parte de lixo possível do rio. Tiramos diversos materiais, tá? Pneus de carros, pneus de caminhão, pneu de moto, sacolas, embalagens plásticas, cobertas, tapetes, latas de cerveja, lata de refrigerante, garrafas PET de diversos tamanhos, quadro de bicicleta, chapa de aluzinco, portão, banco, estrutura metálica, isopor, canos, mangueiras, utensílios domésticos e demais materiais assim que a gente encontrou. A gente teve um destaque na limpeza de rio no local, nas proximidades ali da rua Ângelo Choquete, próximo à ponte. Tem um local ali que tem uma grande quantidade de materiais que possivelmente são de uma assistência técnica. São materiais, alguns desmontados, alguns inteiros ainda, que foi descartado naquele local ali. A gente está em contato com os órgãos ambientais ali do município para estar tá fazendo uma apuração e possível responsabilização para obrigar o proprietário a fazer a retirada desses materiais. Foram cerca de 700 quilos de lixo retirado do rio. A ação contou com a participação de 35 pessoas ao todo e foi bem positiva, tá? A gente fica triste por ter retirado essa quantia novamente do rio. A ideia é que sempre diminua, mesmo com as chuvas, as cheias que a gente teve, não diminuiu a quantidade de lixo. Então esse é sinal que a gente tem que continuar essa força-tarefa.
0: Essa limpeza é importante porque vem aí as tempestades e os temporais do El Niño, Renato Santos. A partir de agora, primavera, né? E a primavera promete aí, segundo o próprio Peter Scheuer, muitos temporais, muitas tempestades, rios cheios, inclusive nesta semana, né? Você estava falando sobre isso já hoje de manhã, inclusive aí com a Gisela Moro.
6: Sim, tem um alerta para as próximas horas aqui na nossa região. Alguns municípios, inclusive, entraram nesse alerta, entre eles Jaraguá do Sul, Corupá, Massaranduba, Guaramirim, enfim. E tem alerta até a próxima quinta-feira, viu, Rony? Esse alerta permanece aqui no norte do estado.
0: Bom, fiquem em alerta, com cuidado especial, então. Bom, pelo menos 15 pessoas foram hospitalizadas vítimas de acidentes de trânsito de sexta até a madrugada de hoje aqui em Jaraguá do Sul. Somente na sexta, no Dia Nacional do Trânsito, foram mais de 10 acidentes com 9 pessoas internadas. Os bombeiros também atenderam 4 acidentes no sábado e 4 domingo, com pelo menos mais 6 pessoas internadas. Fim de semana também teve aquela colisão frontal com morte envolvendo um caminhão da coleta do lixo, né? Mas nesse caso, segundo a PM, o motorista fugiu de uma tentativa de abordagem, entrou na BR-280 na contramão do bairro Água Verde e acabou colidindo frontalmente contra um caminhão. O homem de 34 anos morreu na hora. A informação é meio curiosa, né? Porque o cidadão foi ele que chamou a polícia militar, né? Para denunciar um caso de abandono de incapaz, uma criança que estaria sozinha de noite ou de madrugada dentro de uma residência. Ele mesmo encontrou com o carro dele a viatura da polícia militar, mas estava alterado, parecia embriagado. Os policiais pediram que ele fizesse o teste do bafômetro. Ele não quis, se recusou, entrou no carro e praticamente fugiu da abordagem da polícia.
6: Olha só.
0: E aí, ao entrar na tentativa de fugir, segundo a polícia, entrou na BR e acabou dando de frente, né? Entrou na contramão, acabou dando de frente com um caminhão da coleta do lixo, 1:30 da madrugada, mais ou menos. Os policiais depois tentaram descobrir, para apurar essa primeira denúncia deles sobre o caso da criança, né? Que estava nessa situação de abandono de incapaz, mas não encontraram a residência e não encontraram nenhuma situação parecida. Ele estava denunciando o que seria uma companheira ou ex-companheira dele ou algo nesse sentido. Não vai ser difícil também, né? Da polícia investigar para poder apurar se realmente existe uma criança envolvida nessa história e para apurar se realmente essa criança estava lá de madrugada nessa condição de abandono de incapaz. Claro que nada, digamos assim, nenhuma situação acaba, digamos assim, sendo responsável pela outra, né? Se ele tivesse atendido o pedido da polícia militar, tivesse feito o bafômetro, nada disso teria acontecido, não haveria fuga, não haveria acidente. Mas enfim, vamos aguardar as investigações da Polícia Civil.
6: Falando de polícia, Rony, a Polícia Federal incinerou aproximadamente 2 toneladas de drogas nesses últimos dias em ações que foram realizadas em cidades aqui da nossa região, inclusive uma delas, a cidade de Corupá, viu? Os entorpecentes foram apreendidos em operações de combate ao tráfico de drogas. No dia 18 de setembro foram incinerados 400 quilos de cocaína que foram apreendidos em Penha. No dia 25 foi aproximadamente 950 quilos de drogas que foram apreendidos em Corupá, aqui do lado de Guaramirim, em Jaraguá do Sul, e já nesta segunda-feira foram outros 840 quilos de entorpecentes incinerados em Chapecó. As incinerações foram realizadas mediante autorização judicial e com acompanhamento dos órgãos competentes, conforme previsto na legislação, foi o que informou uma nota da Polícia Federal agora há pouco.
0: Duas novidades nesse fim de semana, ou a partir de hoje, segunda-feira, já está retomando o atendimento posto de saúde do bairro Estrada Nova, que teve lá o fechamento em função das calhas que entupiram, da chuva forte da semana retrasada, que acabou atrapalhando os atendimentos, e o posto estava fechado desde então. Depois da reforma, o posto está sendo reaberto nesta segunda-feira no bairro Estrada Nova. E uma outra informação também do trânsito, antes de falarmos da Camargo Centro Automotivo, diz respeito ao semáforo lá de Xireda.
6: O único,
0: que voltou,
6: né,
0: a funcionar.
6: O único
0: semáforo da cidade de Xireda, que estava desligado em função de uma peça, segundo a prefeitura, que não foi encontrada aqui na região, foi feito um processo licitatório para dar a peça.
6: Gente do céu.
0: E aí a peça foi finalmente comprada. Depois de uns 15, 20 dias, mais ou menos.
6: Um único semáforo ficou 15 dias sem funcionar.
0: Em torno disso aí, 2 semanas. Faltou peça.
6: Ou má vontade, né, de resolver logo.
0: Mas a explicação oficial é que a peça não foi encontrada na região e por isso foi necessário abrir um processo licitatório. Eu não sei qual o valor da peça, né? Deve ser uma peça muito cara. Porque tem valores que você não precisa fazer licitação, né? Até um certo valor você não precisa fazer. Então não sei, não entendi.
6: Virou um caos lá então, né?
0: É, o funcionário como os demais, os cruzamentos que não tem, né?
1: Não tem, funcionou normal.
0: Tudo normal.
6: Tudo normal.
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0: Depois do intervalo, nós voltamos com mais informações.
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0: Treze horas e 5 minutos, 13:05. Vamos com mais ouvintes aqui no Plantão do Meio Dia.
1: Vamos lá, mais participações aqui no 8837-5377.
17: Olá, boa tarde, Rony. Boa tarde, Tariane. Tariane, né? Desculpa. Obrigado, Renato. Estamos aí novamente, mais devagar aí. Nós estamos remando. Parabenizar o pessoal do posto, toda a galera do posto Grid. Eu abasteço lá com eles já faz uns anos, né? E o atendimento é VIP, é nota 1000. Toda a galerinha, desde os frentistas, dos operadores de caixa, do gerente, as meninas da lanchonete, todo aquele pessoal, é um atendimento excelente, né? É um atendimento diferenciado que eles dão pra gente. E o amigo Pirulito, né? O Pirulito é uma figura. Hoje de manhã eu tava ali abastecendo. E aí, cara? Não mandou mais nenhum anúncio aí pra, da RBN. Ele disse, hoje eu vou mandar. Valeu, Rony. Abraço aí mais uma vez, os meus cumprimentos e os meus parabéns, o meu agradecimento por esse atendimento espetacular aí de toda a galera do Posto Grit. Abraço, tudo de bom. Tchau.
0: Valeu, Honório, um abraço, obrigado pela audiência. Quanto tempo deu o áudio do Honório aí?
1: 1 minuto e 12.
0: Minuto e 12. Vou mandar pra ele a...
1: Deixa eu fazer os cálculos aqui, o boleto. Vou mandar pra ele aqui.
0: Vou mandar o boleto lá pro Honório.
1: Pro Honório.
6: Ele tem que abastecer no posto de cidade, né?
1: Também.
0: É nosso patrocinador. É,
6: que é
0: nosso
6: patrocinador. Isso. E fica falando da concorrência.
0: E nós queremos, em breve, ter aí o posto Grid, né? Pessoal do M7, estão conversando aí também, né?
1: Sim, também.
0: Então, um abraço aí, o pessoal dos postos de combustíveis. Nós temos uma audiência muito grande.
6: Zandoná também, vem pra cá.
0: Os postos de combustíveis nos ouvem aí todos os dias. Nosso muito obrigado pela audiência. Em função dos frentistas que estão sempre nos acompanhando, nos dão essa audiência maravilhosa, e dos motoristas também. É que os motoristas chegam nos postos ouvindo a rádio, né?
6: E os caras dos cofrinhos também têm que anunciar aqui com a gente.
0: Quem?
1: Quem?
6: Os caras dos cofrinhos. Os mecânicos.
0: Ah, os mecânicos?
1: Ah, dos cofrinhos?
6: É, os caras ficam ali debaixo do carro, aí fica mostrando os cofrinhos.
1: Ah, tá. Vou continuar com os outros.
6: Os caras dos cofrinhos também tem que anunciar aqui.
11: Boa tarde, Rony. Tariana, Renato, é Reginaldo do Barra Escolinha. Rony, tô passando hoje aqui pra ver se alguém não quer dar uma forcinha doando um pacote de bala ou pirulito pra gente fazer a nossa festinha do Dia das Crianças aqui do bairro Escolinha. Né? Vai ser no dia 10 do mês que vem, das 9 da manhã às 1 da tarde. Né? Então vai ter lá a locação de brinquedos infláveis, piscina de bolinha, cama elástica, tobogã inflável, mesa de jogos. Vai ter a distribuição de pipoca, nega maluca, cachorro quente, né? E algodão doce, refrigerante, suco, água. E no final a gente vai fazer também montar um pacotinho de doce para dar para cada criança levar para casa. Tá bom, Rony? Então se alguém quiser aí tá ajudando com um pacote de bala, só mandar mensagem no meu particular que vai ser bem-vindo. Deixando bem claro que aqui a gente não só fala, a gente faz também. Valeu, Rony. Um abraço.
0: Valeu, um abraço. Festa das crianças tradicional lá do bairro Escolinha. Quem quiser colaborar então com o Reginaldo aí, com qualquer doação de doce, né? O guloseimas para as crianças, aí entra em contato com o telefone do Reginaldo. Qual é o contato do Reginaldo aí?
1: É... 84785328.
6: Tu viu a indireta, né? Aqui a gente não só fala, a gente faz.
0: É isso aí.
1: 84.
6: Tem gente cobrando Coca-Cola aí que o apresentador aqui não pagou,
0: o
6: né?
0: O pirulito?
1: Te comparou a política.
6: Essa foi uma indireta.
0: O pirulito tá cobrando uma Coca-Cola.
6: É, e aí tu não viu que o Reginaldo.
1: Ele disse que ele vai
6: final,
1: sair,
6: sabe?
1: De férias e tu ainda não trouxe a Coca.
6: Ele não ouviu o que o Reginaldo falou, tu ouviu também?
0: Sabe que eu sou muito
6: bairrista? Ele disse assim, aqui a gente não só fala, a gente faz.
0: Eu sou muito bairrista, sou tão Pepsi. Eu não sabe que...
6: Você é bairrista.
0: A primeira fábrica da Pepsi no Brasil foi no Rio Grande do Sul. E teve um ano ali nos anos 90 que a Coca-Cola sempre foi a bebida, o refrigerante mais vendido no Brasil, menos em um estado.
6: No Rio Grande do Sul.
0: No Rio Grande do Sul.
6: Não, aí eu vou te fazer
0: que
6: um outro
0: Pepsi.
6: Aqui. Vou te
0: Porque a Pepsi é uma fábrica no Rio Grande do Sul. Eu acho que o gaúcho, ele é bairrista.
6: Não, aí eu vou te falar uma outra história aqui. Eu falo por experiência, porque foi onde eu conheci minha esposa. Em Imperatriz, no Maranhão, tem uma fábrica. A Coca-Cola já tentou comprar essa fábrica várias vezes. E eles disseram não. Se você colocar o líquido...
0: Guaraná Jesus?
6: Não. Não, era dono do Jesus, aí não é mais. É o River.
0: Ah, tem outro dono Jesus agora.
6: É o Guaraná River. Então assim, cara, se tu tomar um River, se coloca ele dentro da embalagem da Coca-Cola, tu vai dizer que é a Coca-Cola. A Coca já tentou comprar várias vezes e eles não abrem mão. É muito bom. É muito bom.
0: Tu lembra do Baré Cola ou não?
6: Não, não é do meu tempo.
0: Não é do teu tempo? Tinha também.
6: O Dolly é bom, tu já tomou o Dolly?
1: Tá bom, agora vamos continuar Dolly, aqui, que senão esses dois, Dolly, olha. Dolly. 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
6: Mas tu não lembra do Dolly?
1: Dolly, sim, aham.
6: Uhum. Então, quem não teve infância lembra da musiquinha do Dolly na Rede TV.
1: Não, mas eu lembro, mas eu não falei nada que eu não lembro. Eu só falei que tu canta.
0: 13 horas e 11 minutos. Então, quando o Pirulito dizer pra mim, o Rony Cuneca vai pagar uma peste pra nós aqui, eu vou levar uma peste pra ele.
6: Não.
0: A Coca-Cola eu não levo.
6: Qual refrigerante local aqui?
1: Percebeu, né? Pirulito tem que ser do jeito do Rony, entendeu?
6: Fruk, tem que levar um Fruk.
0: É que os caras...
6: Água da Serra.
1: O pior que Fruk é bom, tá? E é bem mais barato. E é bom. O Guaraná, pelo menos, é bom.
0: Parece um...
1: Controvérsias do quê?
6: É, eu não ia falar não, mas já que tu falou...
1: Não, não, mas eu pego, tem o zero agora, Fruk zero.
6: Não, se o com açúcar é ruim, imagina o zero.
1: É bom,
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1: é,
6: né?
1: Bom e
0: com
1: barato.
0: Com açúcar é ruim, imagina sem açúcar.
6: Olha, agora a Fruk tem que anunciar aqui que é pra gente reverter essa situação.
1: Não, mas eu gosto, zero, Guaraná zero da Fruk é bom.
0: Gilmar Marieto fez uma avaliação sobre as novidades da Rede do Raul, que é a terceira pista... Ele é o diretor de trânsito da prefeitura e tivemos a terceira pista implantada, a quarta pista, na verdade, né? Terceira ou quarta? A quarta
1: terceira.
0: Pista. Quarta pista, né?
1: Não tem quatro pistas lá, é terceira.
0: Já tinha três, sempre teve três. E agora tem mais uma. Então é a quarta pista do final da Reynold Hall. Vamos ouvir aí a avaliação do diretor Gilmar Marieto.
18: É, referente às melhorias que foram feitas ali no final da Reynold Hall, a primeira etapa foi a implantação do semáforo sincronizado ali para pedestre, ciclistas e o pessoal dos autopropelidos, e a segunda etapa foi a implantação ali de uma terceira via, de uma pista adicional entre a José Alves e a Quintino Bocaiúva. Então já estamos percebendo, né? Não só nós aqui da diretoria de trânsito, mas também os usuários que utilizam ali, que tá tendo sim uma melhoria, até porque antes o pedestre, ele não tinha segurança nenhuma em fazer a travessia, o pessoal do autopropelido, das bicicletinhas elétricas também não tinham segurança nenhuma, e agora eles têm segurança sim. Então, quando fecha o semáforo do final da Reynold ali com a Procópio Gomes, automaticamente abre o semáforo aqui para os pedestres, para os ciclistas e para o pessoal do autopropelido, onde eles conseguem fazer a travessia com segurança. E com essa criação dessa pista adicional, nos momentos que tem a abertura do semáforo, obviamente que temos sim uma maior vazão e temos uma maior acomodação de veículos. Com isso, diminuindo a fila da Reynold Hall nos horários de pico, que chegava ali na Domingos da Nova, até, às vezes, até mais adiante ainda. Então, estamos aí avaliando, estamos acompanhando, mas num primeiro momento, avaliamos as duas implantações como muito positivas. Agora é mais as pessoas que circulam e se acostumando. Então, dentro de uns 30 dias, vamos conseguir ter uma avaliação mais precisa. Mas acredito eu que, de um modo geral, a gente está atendendo, sim, a coletividade como um todo.
0: Hoje de manhã eu falei de uma outra situação do trânsito. Teve um grande evento, uma corrida ali na Via Verde. E é sempre bom ter esses eventos que trazem gente de fora, né? São desportistas, são corredores e muita gente de fora. Isso movimenta o nosso comércio, movimenta o setor aí de bar, de lanchonetes, de restaurantes. É sempre importante. Só que é preciso que a prefeitura entenda também os transtornos que provoca para os demais motoristas, né? Porque o que acontece? Eles interromperam metade da Via Verde. As pessoas que vinham lá de Guaramirim, entrando pela ponte da VEG, entravam ali à direita na Via Verde, e na metade da Via Verde você tinha que fazer a conversão à esquerda, voltar pela José Teodoro Ribeiro, voltar pela ponte da VEG que você tinha entrado já, e de novo pegava o Demagru pra você vir aqui pro centro.
6: Meu Deus do céu.
1: Tinha que ter uma coisa sinalizando lá já, né?
0: Exatamente, ou tranca toda a Via Verde, ou não tranca. Enfim, quer dizer, ou você... Até sugeri de manhã que o Marieto, que a equipe da prefeitura, faça o seguinte: sempre que tiver algum evento ali na Via Verde, já teve grandes eventos ali, deixaram uma pista só liberada e já criou-se um caos, um transtorno gigantesco, pessoas com pressa, pessoas com compromisso, pessoa às vezes querendo ir para o hospital e se deparava com o trânsito completamente trancado ali. Então, quando tiver algum evento ali na Via Verde, já tranca toda a Via Verde. Ou seja, quem quiser entrar, que entre. É um evento que está à disposição das pessoas. Agora, libera ali a José Teodoro Ribeiro, aquele trecho que é que é uma única hoje, no sentido de vai e volta.
1: Uhum.
0: Porque domingo de manhã, geralmente, né, o domingo à tarde, não tem tanto movimento e não vai provocar um caos. Então, já se sabe que vai ter um evento na Via Verde, já tranca a Via Verde, entra se quiser, mas libera ali a José Teodoro Ribeiro em duas pistas, né? Ida e vinda, pista simples, para que as pessoas não percam tempo entrando na Via Verde, tendo esse transtorno de dar meia volta e ter que voltar de novo para a ponte lá da VEC, a ponte da Paira, né? E vir pro centro aqui pela Valdemar Gruba, ou pela... É, Valdemar Gruba, aquela de lá, né? E que vai dar acesso lá no centro de Jaraguá do Sul. Então é só pensar um pouco antes, tentar evitar esses constrangimentos, esses transtornos aí. 13:17. Vamos falar de quem?
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0: A questão desse transtorno da corrida ali na Via Verde, parabéns aos patrocinadores. Quanto mais eventos desse tipo a gente tiver em Jaraguá do Sul, melhor. Só que tem que evitar os constrangimentos, né? Até para não prejudicar a imagem do próprio patrocinador. A pessoa que se depara com uma situação dessa fica com. Às vezes tem um batizado, tem uma crisma, tem alguém passando mal que tem que levar no pronto-socorro, se depara com o trânsito completamente trancado. Então, para não ficar ruim até para o patrocinador e nem para a prefeitura, eu acho que o motivo é que a prefeitura não tem gente para trancar lá, para botar os cones lá na José Teodoro Ribeiro, ou não quer pagar hora extra, ou não tem gente suficiente, ou ninguém quer trabalhar no domingo de manhã. Existe a própria empresa patrocinadora? Ó, nós liberamos a Via Verde para vocês, só que vocês vão ter que botar uma equipe para colocar os cones lá, nós vamos mudar o trânsito, e vocês vão colocar cones de vocês, nós emprestamos até, vocês vão lá, coloquem, vai ter alguém fiscalizando para ver se vai estar tudo certo, e vocês coloquem e retirem os cones, quer dizer, já coloca na conta da empresa.
1: Uhum.
0: Já que é uma grande empresa que está patrocinando uma corrida gigantesca, e a prefeitura não tem gente ou não tem funcionário para botar cone lá e trancar a via, ou fazer a divisão na rua José Teodoro Ribeiro, que cobre isso já na própria empresa patrocinadora da corrida, para evitar prejuízos para o poder público. Já que a empresa quer fazer o evento tem os dois lados, né? O evento é bom para a prefeitura, porque traz gente que gasta e que gera imposto para a prefeitura. Mas se a prefeitura não tem gente para fiscalizar o trânsito e para colocar os cones lá, então que exija da empresa patrocinadora que faça isso. Os últimos ouvintes de hoje.
11: Bom, Rony, eu Reginaldo novamente. Só esqueci de falar, tá? Isso é uma parceria ali com o pessoal da Igreja Santo Expedito, tá? Então, se alguém quiser doar ali, pode estar falando comigo ou com a Drica também, tá bom? Nós estamos na organização aí. Valeu, Rony, um abraço.
19: Oi, Rony, isso é uma vergonha, a gente não aguenta mais, a gente mora aqui, ontem de manhã nós tínhamos compromisso, a gente saiu, chegou até na metade da Via Verde, tivemos que fazer todo o retorno de novo, isso, cara, podiam ter liberado uma pista pra gente, porque daí a Via Verde fica trancada, a José Teodoro Ribeiro só vem pra baixo, e nós sempre nesse transtorno, a vida inteira, isso aí tem que mudar. Ninguém, a gente que mora aqui, a gente não aguenta mais isso. Beijão, Vanida Figueira.
1: O Osvaldo tá por aqui, sobre a Reinaldo Hall, pra mim não mudou nada, passo por lá todos os dias, sempre travado. A única diferença é que a faixa da esquerda, que dá acesso aos bairros, o fluxo flui, mas para o centro, travado, como sempre. Aliás, né, ele comentou aqui que presenciou, que tava lá no Lojão Colim, presenciou como o trânsito trava devido ao semáforo central da Joaquim Francisco de Paulo, também comentando aqui o Osvaldo. Aqui no YouTube, a Leonora, boa tarde, trio, bom trabalho, uma abençoada... abençoada semana para todos nós. Rony, você sabe qual foi a localidade, bairro que teve essa rinha de galo? Massaranduba é minha terra natal, fico triste com tudo isso. O José também tá por aqui, o Raulino também participando, Rony.
0: A polícia não divulgou o local, só o município aí no fim de semana dessa rinha de galos aí, né? Bom, com relação ali ao trânsito, sobre essa questão que o Oswaldo tá comentando, o projeto inicial ali na ponte da Menegote, a nova ponte da Menegote, a ponte ali do Samai, o projeto inicial que eu acompanhei era uma rotatória ali, era eliminar completamente os semáforos ali. E se isso tivesse sido feito, talvez não tivesse tanta fila ali na frente do Lojão Colina. Mas... inclusive foi aprovado na Câmara de Vereadores, inclusive a desapropriação de um terreno ali na esquina, não sei de quem é o terreno, Na época o secretário de planejamento era outro também, e ali foi aprovada a desapropriação de um terreno na esquina ali para fazer uma rotatória. Se fosse rotatória, se tivesse rotatória, nós não teríamos tanta fila naquele local. Não sei por que cargas d'água a prefeitura mudou o projeto no meio do caminho, desistiu da rotatória, desistiu da desapropriação e colocou o semáforo ali que acaba emperrando ali a ponte da Menegote, que era uma solução, uma alternativa legal, interessante, acaba ficando ali, digamos assim, comprometida em função daquele semáforo que permanece naquela esquina ali do Samai, na ponte da Menegote, né? Porque tem um movimento que vem, aqui da avenida, aqui da Epitácio Pessoa, é quase zero em alguns momentos, né? E o grande movimento vem justamente aqui da rotatória do Posto Marcola. E acaba emperrando lá porque fecha o sinal, tranca todo mundo lá e aí dá no que dá, né? Essa loucura toda em função também da interdição da Serra de Corupá. Vamos falar de quê, Renato Santos? Você que gosta de notícias factuais.
6: Vai dar tempo?
0: Você deve estar olhando alguma notícia aí, né?
6: Não, eu tava olhando aqui os prêmios de hoje do programa.
0: Eu imagino que durante o programa de jornalismo, você, como um bom jornalista, esteja pesquisando aí, garimpando notícias.
6: Claro, factuais. Eu tava garimpando prêmios para os ouvintes do meu programa, né?
1: Claro, também pensando no futuro do planejamento.
6: Vamos falar do eleitorado assim, de Santa Catarina? Que é composto. Onde eu tô? Por mais adultos e pessoas solteiras. O estado, que possui mais de 5 milhões de pessoas aptas para votar nas eleições de domingo, desse total, 52% são mulheres, isso aqui não é novidade, 47% são homens. Para além da maioria feminina, o perfil do eleitorado catarinense é composto por quase 55 pessoas de solteiros. Então é para aquelas pessoas que não têm relacionamento, estão na pista, sabe? À procura de um grande amor.
1: Não necessariamente, né?
0: Aqueles não são casados nem noivados.
6: É. Vamos ouvir o Antônio Arbigaus, que é o chefe do cartório eleitoral de Jaraguá. Ele vai trazer as informações. Ela tá preocupada dizendo que é casada, mas ela noiva. É.
0: Tico-tico no fubá.
1: Que é isso?
6: Nem eu sei.
0: Toda vez o pessoal dizia isso, mas é que você não. É casado é tico-tico no fubá.
6: Eu lembro que a minha avó falava assim: é amigada. Quem não é casado, é só junto.
1: Ai, meu Deus.
20: Bom dia, então, né, Renato? Bom dia aí aos ouvintes da RBN. Então, assim, o eleitorado em Santa Catarina, ele cresceu bastante nos últimos anos, em especial em virtude da atualização da biometria. Então, no estado aí, quase 90% da população do estado já possui a biometria, e nós temos aí mais de 5 milhões e 700 mil eleitores no estado. É um número muito significativo, né? Para ter uma ideia, Jaraguá do Sul já atingiu o patamar de 130 mil eleitores, quase 131 mil, né? Desses 96% aí já possuem a biometria. Então é o maior eleitorado da história de Jaraguá do Sul, né? Com esses quase 131 mil. Mesmo que a gente teve aí a revisão de eleitorado, que a gente teve

0: 14 mil eleitores aí, Schroeder. Mesmo Schroeder tendo aí quase 2 mil títulos aí cancelados que não foram regularizados. Então Schroeder aí com os seus 14 mil títulos, esses 2 mil que não foram regularizados é porque passou pela revisão do eleitorado e o pessoal aí não conseguiu regularizar a tempo para a eleição. Né? Então, ou não é mais eleitor de Schroeder, também foi para outra cidade, atualizou sua revisão em outro local, né? Então tá nessa situação. É muito importante destacar que muita gente que mora em Jaraguá do Sul não vota aqui ainda, né? Em vista que a gente tem aí mais de 180 mil a população de Jaraguá do Sul e só 131 mil eleitores. Então com isso a gente vai ter, tem a tendência, né, de ter bastante justificativa no dia da eleição.
1: Tá aí, portanto, esse é o eleitorado de Jaraguá do Sul e também do estado, Rony.
2: Solteiros e casados, então.
1: É isso.
3: Não e tico-tico no fubá.
2: Tico-tico no fubá, não perguntaram.
1: Não perguntaram, não perguntaram.
2: Tico-tico no fubá. Fazia tempo que eu, nem eu mesmo ouvia.
1: O que é isso?
2: Eu mesmo me estranhei falando isso. É o meu tempo isso aí, né? Isso é coisa muito antiga.
1: É casado, viúvo ou tico-tico no fubá?
2: É, casado ou tico-tico no fubá? Tico-tico no fubá. No linguajar popular ou expressões idiomáticas brasileiras, a frase passou a significar um relacionamento amoroso casual, sem burocracias, sem papel assinado e sem compromisso sério.
1: Ou seja, relacionamento aberto.
3: Tipo
1: o
3: isso.
1: O homem pega a mulher que quiser, a mulher pega o homem que quiser, mesmo estando juntos.
2: Então tu vê que relacionamento não é uma coisa da modernidade. Já existia antigamente, só que tinha outro nome. Tico-tico no fubá.
1: Isso pra mim é putaria pura, né?
3: Ai, meu Deus. 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Eu já tinha ouvido falar isso aí, tico-tico no fubá, mas eu não sabia que era isso.
1: Você autorizaria o Rafa ficar com uma morena?
3: Ele tá querendo me deixar nervosa, hoje, né?
1: Hoje, já que você é loira.
3: O Rafa tá viajando, vai ficar 15 dias fora, se tu começa a falar isso pra mim, já tô nervosa.
2: Hoje ele veio, um rapaz...
1: Ele tá em qual estado?
3: Minas Gerais.
1: O rapaz... Olha, estado de morenas e morenas bonitas, tá?
3: Ele sempre disse pra mim que nunca tem mulher bonita no Brasil. Minas Gerais.
2: Minas Gerais tem as morenas mais bonitas do Brasil.
1: Ai, é verdade. Ó, de Minas lá pra cima, Goiás, Tocantins, Maranhão, cara, é as morenas mais bonitas que tem no país.
3: Tá bom, legal,
2: quanto
3: ótimo.
2: Quanto tempo vai ficar lá?
3: 15 dias.
1: Eita.
3: Por quê?
1: Ele foi fazer o quê?
3: Trabalhar, né?
1: Que trabalhar que nada. Vou beijar na boca.
3: Meu Deus do céu, meu Deus do céu. Gente, eu vou dar uns murros aqui em alguns.
2: O Renato Santos, o show da tarde.
3: É, tchau pra vocês, tchau.
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0: Que coisa boa chegar na sua tarde de segunda-feira, neste início de semana. Aliás, última segunda-feira do mês de setembro, viu? Muito prazer. Eu sou Renato Santos, já chego pra te fazer companhia com muita música, interação, bate-papo e tem prêmios também. Hoje, segundona com cara realmente de inverno, né? Já vivendo a primavera, mas com aquela cara de inverno, fazendo 19 graus em Jaraguá do Sul, tempo parcialmente nublado, previsão de muita chuva para as próximas horas. Hoje, dia 28, é o Dia Mundial de Luta contra a Raiva, o Dia Internacional do Acesso Universal à Informação e também o Dia da Lei do Ventre Livre. Hoje também é o Dia do Idógrafo e o Dia de São Venceslau, datas comemoradas nesta segunda-feira, início de semana. E sabe o que tem de bom pra hoje, pra você ouvinte da 94.3? Hoje tem aquele combo maravilhoso lá da Pastelaria do Italiano. Olha que coisa boa, hein? Hoje você vai concorrer a 2 pastéis tamanho família e ainda caldo de cana bem geladinho da Pastelaria do Italiano. 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
1: Oi, boa tarde!
0: O sucesso de Luan Santana para começar o programa.

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0: sucesso de Israel e Rodolfo com Ana Castela, Bombonzinho. Mas que não vale. Agora faltando 18 minutos para as 2 horas e o nosso programa tá apenas começando nessa pegada gostosa de muita música, muita diversão, muito alto astral e claro que tem prêmios também, né, Renato? Hoje, esse combo que todo mundo adora, lá da Pastelaria do Italiano, são 2 pastéis tamanho família e ainda um caldo de cana bem geladinho para você ouvinte 94.3. 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
0: Deixa eu ver quem tá chegando por aqui mandando mensagem pra nós. Ouvinte já conectado com a gente. Oi, boa tarde. Nós encontramos esse cartão no sábado à noite no bairro Vieiras. Tem como vocês ajudar a divulgar? Claro que sim. Vamos divulgar sim, viu? Obrigado pela companhia e pela informação. Marileia, tá na sintonia aqui da RBN. Quem mais tá chegando por aqui? Angélica Alcântara. Oi, boa tarde, Renato. Mandando a palavra-chave de hoje. Valeu, queridona. Ótima tarde pra você, bom início de semana. Por aqui também, a minha amiga Mary de Schroeder, na sintonia da 94. Também mandando uma mensagem pra nós, querendo concorrer aos prêmios, a minha amiga Débora. Valeu, Débora. Bom final de semana, nada, Renato. Bom início de semana. Boa semana pra você, viu? E bom início de mês. Afinal de contas, já estamos na finaleira do mês de setembro. Por aqui também mandando mensagem pra nós, o nome da ouvinte, Priscila. Tá nos ouvindo no trabalho, tá trabalhando, né, minha amiga? Mas curtindo a RBN, mandando a palavra-chave de hoje e querendo levar pra casa esse combo maravilhoso lá da Pastelaria do Italiano. O Alan também tá mandando boa tarde pra todo mundo, interagindo com a gente e, claro, curtindo a RBN. 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Agora 15 minutos para as 2.
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0: Já voltei agora, 1h47, boa segunda.
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0: 1h47 e agora vou pulando lá pro nosso portal, aquele pulinho rápido pra você ficar bem informado do que é notícia em Jaraguá do Sul, no norte do estado, no Brasil e também no mundo. Jaraguá do Sul começa a semana com 1.730 vagas de empregos disponíveis. Quase 2 toneladas de lixo já foram retiradas dos rios de Jaraguá do Sul em 2026. Tem mais, viu? Economia de Santa Catarina recua 1,3% no mês de julho. Interrompe 6 meses de alta. Isso aqui é preocupante, tá? Rota das Cachoeiras poderá ser administrada por empresa privada na cidade de Corupá. Outro destaque de hoje. Homem morre em colisão de carro e caminhão de lixo na cidade de Jaraguá do Sul. E boca de urna é crime. Veja o que é proibido no dia da eleição. Essas e outras informações você confere agora lá no nosso portal rbnfm.com.br. 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

0: sucesso de Zezé de Camargo, irmão da Lua, amigo das estrelas. Pra fechar a primeira hora do show da tarde desta segundona chuvosa. Vamos seguindo por aqui, agora faltando 2 minutos para as 2 horas da tarde, falando com você, ouvinte, que tá ligado comigo em 94.3, a rádio da sua vida, a rádio da minha vida. 24 horas tocando música boa. Eu sempre falo aqui, viu, que a RBN é a frequência oficial da música sertaneja. Vamos ver quem tá chegando para falar comigo? Oi, Renato, boa tarde, passando para deixar em beijocas, desejar uma ótima semana para todos nós e para você, e dizer que eu quero muito ganhar esse combo lá da pastelaria do italiano, e a Neucine também, a Esté. Valeu, meninas. Bom início de semana, tá bom? Oi, Renato, boa tarde. Kleber do Boa Vista, manda esse combo para cá. Quero aproveitar com minha família. Já mandando a palavra-chave de hoje também, valeu. Boa semana. A minha amiga Eliane Lazzarotto também tá participando por aqui, já tá mandando a palavra-chave. E falando, Renato, me coloca no sorteio, tô com fome, quero pastel, Renato. Vai torcendo, tá bom, Eliane? Obrigado, querida, pela participação. Boa segunda-feira.
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0: E no final de semana teve estreia lá na Netflix. Eu estou falando da série O Problema Final. É um suspense, viu? Elenco de José Coronado, Maria Valverde e Martino Rivas. Muito bacana essa série, inclusive eu indico pra você, tá? Em uma ilha isolada, hóspedes e funcionários de um hotel passam a ser suspeitos de um assassinato. Um ator conhecido por interpretar Sherlock Holmes vai ter que descobrir quem foi esse criminoso. Olha, pra quem gosta de suspense, é uma ótima pedida. Paolo também teve estreia no final de semana. Paolo é a série de suspense também. Paolo tem uma vida calma e aparentemente comum, até reencontrar um colega de época de escola. Anos depois do colegial, Teófane está concorrendo à prefeitura da sua cidade e parece ter conquistado tudo o que ele sempre quis. Aos poucos, ele vai se envolver cada vez mais com a vida de Teófane, até que o seu interesse se transforma em uma obsessão difícil de controlar. Olha, pra quem gosta de suspense, é uma ótima série. E pra gente concluir, as dicas de hoje, Um Mundo Diferente. É uma comédia, viu? Comédia romântica. Também disponível na Netflix. Um Mundo Diferente retorna à Faculdade Hillman para acompanhar uma nova geração de estudantes que enfrentam os desafios da vida universitária enquanto descobrem sua identidade, seus sonhos e também o seu lugar no mundo. Tenho certeza que você vai adorar, tá bom? É criado pela Felicia Pride e um elenco de Mylen Mon. Olha, elenco e tanto, hein? Ali Hakei e ainda Cornel Yong Shin. Muito bacana, tenho certeza que você vai gostar. Intervalo, daqui a pouco tem muito mais sucessos pra rolar aqui na 94.3. Na RBN, 2 horas e 1 minuto, chegando o F5 na notícia.
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2: A Prefeitura de Jaraguá do Sul está prestando contas de suas receitas e despesas no segundo quadrimestre do ano de 2026 na Câmara de Vereadores aqui de Jaraguá do Sul. São 2 audiências públicas. A primeira já está acontecendo agora, neste momento, quando a Secretaria Municipal da Saúde apresenta os números da pasta sobre consultas, atendimentos nas unidades de saúde, de vigilância epidemiológica, entre outros, referentes aos meses de maio a agosto deste ano. A segunda audiência será na quarta-feira, dia 30, às 8 horas, quando a Secretaria Municipal de Transparência e Integridade Pública vai apresentar os números do Executivo no segundo trimestre deste ano. Além dos dados, as despesas com folha salarial, com obras, com as atividades da administração, o endividamento do município, entre outras informações. Segue a interdição total da rua Oswaldo Klein em Guaramirim nesta segunda-feira. Houve interdição na sexta, no sábado, e hoje, entre hoje e quarta-feira, haverá interdição total também para concluir a etapa mais crítica da obra. Os motoristas precisam evitar o trecho e buscar em rotas alternativas. E apesar das altas temperaturas previstas para o começo dessa semana no Brasil, com máximas acima de 40 graus em 8 estados, o frio já tem data para retornar. A formação de um ciclone extratropical e de uma frente fria deverá impulsionar uma forte massa de ar frio sobre o país no início de outubro, De acordo com os meteorologistas, a diferença de temperatura pode chegar a 20 graus entre esta segunda e a próxima quinta-feira nas regiões atingidas pelo calor intenso. Eu sou Gisela Marodim e este é o F5 na Notícia. 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

0: bonito do dedinho, bom gosto, esse pagodinho gostoso, pra fechar mais um bloquinho do seu show da tarde desta segunda-feira, 28 de setembro, ano 2026. E a gente vai seguindo, sempre tocando boa música, nesse clima gostoso de início de semana, finalzinho de mês. Ai, ai, ai, todo mundo na expectativa, né, pra saber como é que vai ser o mês de outubro. Tenho certeza que vai ser bem melhor do que o mês de setembro. Certeza absoluta, tá? Tem que pensar positivo, né, Renato? Pensa positivo. Afinal de contas, nada de negativismo. Ficar pensando que vai ser um mês ruim, que vai ser algo de ruim que vai acontecer no próximo mês, não. Vamos pensar positivo, tá bom? 2:25, deixa eu falar com o ouvinte que hoje quer faturar esse combo gostoso, sensacional, lá da Pastelaria do Italiano. São dois pastéis e também caldo de cana, gente. É o melhor da cidade, tá? Não é à toa que faz o maior sucesso nesse programa. E tem ainda a nossa caixa misteriosa. 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O Leomar da Figueira, passando por aqui. Fala, Leomar.
1: Boa tarde, meu amigo Renato. Tudo bem, Leomar da Figueira? Gostaria de participar do sorteio do pastel lá de Pastelaria Italiana e o caldo de cana. Valeu, amigão. Leomar, vai, Figueira. Tchau.
0: Valeu, queridão. Boa semana pra você, tá bom? Oi, Renato, me coloca no sorteio, Divanildo, do Chico de Paulo. Valeu, Divanildo. Também mandando boa tarde por aqui, o Lúcio Luleque, na sintonia da 94.
2: Oi, Renato, tudo bem com você?
0: Oi, Vânia.
2: Ótima semana pra ti, coloca no sorteio do pastel. Beijão, Vânia da Figueira.
0: Valeu, queridona, beijo pra você também, tá bom? Renato, boa tarde, meu amigo, tudo bem? Tudo ótimo, a RBN faz parte da minha vida. Eu quero participar do sorteio de hoje, lá da Pastelaria do Italiano. Ela tá nos ouvindo no centro, minha amiga Loni, valeu, Loni. O Júnior, também mandando boa tarde. Oi, boa tarde, a palavra-chave de hoje é esta daqui, valeu, querido. O Daniel Pilze do Água Verde, mandando boa tarde pra todo mundo, tá na nossa sintonia. A RBN é a rádio da companhia dele, né? Companheira inseparável dele, todo dia, de manhã, tarde, noite, a qualquer hora. Oi, Renato, boa tarde, mandando a palavra-chave, deixa eu ver aqui a minha amiga Viviane, ela tá nos ouvindo no bairro Chaneves, também acompanhando a 94.3. Deixa eu ver aqui, Tatiane Giacomelli, também tá com a gente, e mandando a palavra-chave de hoje, valeu, boa semana. 12:27, intervalo, já já tem mais.
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2: Chegando informações pra gente do trânsito nesse momento da Bernardo Dubert, terrível, viu? Uma carreta quebrada na faixa central de rolamento. No semáforo do posto Mime da Veg Vila Lalau também tá o trânsito muito confuso. Agora com a troca do turno, da Veg vai piorar ainda mais, atenção redobrada pra você que tá indo no sentido ali da BR-280. Portanto, caminhão quebrado na faixa central de rolamento lá da Bernardo Dubert e o trânsito por lá tá muito confuso. E no semáforo do posto Mime, ali da Veg, na Vila Lalau, trânsito também muito conturbado nesta tarde de segunda-feira.
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0: 2:34

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0: minutos para as 3 horas da tarde, o sucesso de João Bosco e Vinícius. Eu vou morrer de amor. Ai, ai, ai, tem tanta gente morrendo de amor por aí, né? Aquela paixonite aguda, que não aguenta mais olhar a pessoa passando na rua, já começa a sofrer, não aguenta mais ver o ex, a ex passando, que fica morrendo de amor, não consegue superar esse amor, né? Tem que superar, tá bom? 15 minutos para as 3 da tarde, 8837-5377. Hoje, combo, viu? 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São 2 pastéis tamanho família e ainda aquele caldo de cana maravilhoso que eu não canso de falar que é o melhor do sul do mundo. E pra você que quer concorrer atrás a mais de R$3.000 em prêmios, tem a palavra-chave de hoje, tá? 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WhatsApp, RBN. Deixa eu ver quem tá chegando por aqui pra falar comigo. Afinal de contas, tem muita gente querendo faturar o prêmio de hoje. O meu amigo Edson Schmitz da Figueira. Oi, Renato, boa tarde. Mandando a palavra-chave de hoje, né, meu querido? Valeu, boa tarde, boa semana. Renato, boa tarde, me coloca no sorteio. Quero pastel da Pastelaria do Italiano. É a Cindy Aline, lá da Ilha da Figueira. Por aqui também, mandando boa tarde pra todo mundo, a Cris. Tudo bem por aí, Cris? Ótima tarde pra você, minha amiga. Oi, Renato, boa tarde, me coloca no sorteio de hoje. A minha amiga Lourdes também tá na sintonia da RBN. Oi, Renato, ótima semana pra você. Eu quero participar do sorteio da Pastelaria do Italiano. É a minha amiga Mari Siqueira, lá do bairro João Pessoa. Por aqui também, o Gilson Heinecker, de 3 Rios do Sul. Também ouvindo a RBN. Valeu, boa segunda-feira. Ai, ai, ai, tem tanta gente mandando boa tarde por aqui pro Renato. Por aqui também minha amiga Loreni, tá no bairro Chico de Paulo. Ô, Loreni, tudo bem contigo, minha amiga? Boa semana, viu? Na RBN 2h46.
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0: Quando tem essa vinhetinha no ar, você já sabe que vem aquele round musical que você vai escolher a música campeã de hoje. Música 1, João Gustavo e Murilo com o Grelo, Postinho de Gasolina. Música 2, Henrique e Juliano, Até Você Voltar. E a música 3, Turma do Pagode, Investigador Sem Coração. E aí, já sabe qual é a música que você quer ouvir novamente daqui a pouco no bloco das 3? Já vai mandando bala e escolhendo. 8837-5377 é o zap da RBN.
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1: Essa foi a música 3 de hoje aqui no nosso Show da Tarde. Música muito bacana pra você já votar, tá bom? Música 3, Investigador Sem Coração, Turma do Pagode. Música 2, Henrique Juliano, Até Você Voltar. E a música 3, João Gustavo. Aliás, vamos lá, Renato. Voltou, volta tudo. Investigador Sem Coração, música 3. Música 2, Henrique Juliano, Até Você Voltar. E a música 1, João Gustavo e Murilo com Grelo, Postinho de Gasolina. Agora sim, tudo certinho pra você já mandar e ver aqui no nosso zap, tá bom? 8837-75377, manda zap agora, escolhendo a música campeã. Depois do intervalo, a gente vai saber quem é que vai subir no pódio aqui da 94.3, a rádio da sua vida.
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1: Pois é, olha, tem gente contratando a Panificadora Prestígio, que é a nossa parceira anunciante aqui da RBN, tá contratando auxiliar de serviços gerais. Interessadas, mandar contato ou currículo lá no zap 3840700. A Prestígio tá contratando auxiliar de serviços gerais. Interessadas, chamar no zap 3840700 ou ainda lá e lá no Instagram, @prestigio_café_colonial. Anotou aí? @prestigio_café_colonial. Corre lá, tá bom? Grande oportunidade pra você que tá procurando empregos e a Prestígio tá contratando auxiliar de serviços gerais. Pra você que tá querendo trabalhar também como atendente, a Prestígio também tá contratando, tá? Pode chamar no mesmo zap 3840700. 3840700. Tenho certeza que você vai trabalhar num lugar excelente, tá bom? Bom, e tem mais gente por aqui, viu? Tem gente procurando, tá? Tem gente procurando pessoas para fazer instalação de limpeza de ar-condicionado. E se você precisar, chama aí no zap 9647-6984. É o telefone do Alex. Agora 3:02, Gisela Marodim com F5 na notícia.
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3: A unidade básica de saúde, a UBS Estrada Nova, reabre hoje para atendimento ao público. A unidade estava fechada para obras de manutenção no telhado e nas calhas de escoamento de água da chuva. A prefeitura de Corupá dará nesta semana mais um passo para definir o futuro da Rota das Cachoeiras, um dos principais atrativos naturais do município. A partir de hoje, será aberta a consulta pública sobre o projeto de concessão do espaço à iniciativa privada. Durante o período de consulta, a população poderá conhecer os estudos, documentos e demais informações que integram o processo e também apresentar sugestões e contribuições. A iniciativa antecede a audiência pública marcada para o dia 27 de outubro. Um motociclista de 27 anos morreu após uma grave colisão com um carro na noite de ontem no bairro Texto Central, em Pomerode. Segundo o Corpo de Bombeiros Voluntários, o acidente ocorreu na rua 15 de novembro por volta das 22 horas, entre uma moto e um carro. No local foi constatada a colisão frontal entre o carro e um Creta e a moto, uma Honda Pop 100. O motorista de 27 anos estava politraumatizado em parada cardiorrespiratória. Eu sou Gisela Marodim e este é o F5 na Notícia. 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
13: 3:10, já voltando e agora com o resultado do nosso melhor de três de hoje. Você votou e já temos a música campeã. Música de número 1, João Gustavo e Murilo com o Grelo, Postinho de Gasolina. Música 2, Henrique e Juliano, Até Você Voltar. E a música 3, Investigador Sem Coração, Turma do Pagode. E aí, quem será que sobe no pódio, hein?
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13: Faz barulho. Essa dupla maravilhosa, João Gustavo e Murilo.

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0: sucesso de 6:23 e 25. A gente vai seguindo com o nosso show da tarde até as 4 horas com muita música boa. E claro que hoje eu quero te dar esse combo, viu? São pastéis e caldo de cana lá da Pastelaria do Italiano. Gente, é uma delícia. Tenho certeza que você tá adorando participar do programa e claro, querendo esse combo da Pastelaria do Italiano. E hoje ainda tem também a nossa palavra-chave do dia, que tá lá no Insta do Casa Nova Materiais para Construção. Já vai lá, corre e manda a palavra-chave pra nós. 8837-5377.
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0: Luísa, tudo bem contigo, Luísa? Boa tarde pra você, minha amiga. A Andressa, do Jaraguá 99, também passando por aqui. Oi, Regiane, de Araquari, tudo bem, minha amiga? Boa semana, boa segundona, tá bom? Oi, Renato, boa tarde. Esta é a palavra-chave de hoje. Me coloca no sorteio. Uma ótima tarde pra você e quero participar do sorteio de hoje. Quem é? É o Eduardo Pereira da Silva. Valeu, Edu. Andresa, do São Luís, também na companhia da 94.3. Por aqui também, meu amigo Irineu, lá do bairro Chaneves, que também acompanhando a nossa programação. E também Lori, tá nos ouvindo, né? Lori, tudo bem contigo? Ótima tarde, minha amiga. Boa semana pra você. Luciana, do Estrada Nova, curtindo a RBN. Oi, Renato, tudo bem? Tudo ótimo. Me coloca no sorteio de hoje. É a Cleusa, lá da facção Formonte, no bairro Rau, também ouvindo a RBN. Agora 3:27.
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6: Já voltei, 3:32. Boa segunda, bom início de semana. 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
6: Eu já vou avisando, tá? Vou voando na RBN. Canta Jorge Mateus.

0: O sucesso de Ellen Langrange, em Texas, aqui no nosso programa, faltando agora 15 minutinhos para as 4 horas da tarde. Música boa, interação, é bate-papo, é prêmios, é energia positiva. E claro que você adora, né? Tá nessa vibe, tá nessa energia, tá na frequência do sucesso 94,3 RBN, toca tudo que você gosta de ouvir. Deixa eu mandar meu boa tarde aqui para o Márcio Meyer, tá na nossa sintonia. Tá ouvindo a RBN lá no bairro Raul. A Helena também tá passando por aqui, né, Helena? Tudo bem contigo, minha amiga? Ótima tarde pra você, tá bom? Sérgio do Estrada Nova, em Jaraguá do Sul, também na nossa sintonia. Mandando boa tarde pra todo mundo. Tá ouvindo a RBN em alto e bom som. Meu boa tarde para a Mônica, nos ouvindo pelo aplicativo Rádio RBN. Ela tá na região norte do país. Que coisa boa, hein? Que coisa boa ter a sua companhia. 15 minutos para as 4 horas. Intervalo comercial, daqui a pouco tem muito mais sucessos e o nosso bloquinho saideira.
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0: fechar o nosso show da tarde desse início de semana. Pode sumir, viu? Mas não some da RBN, fica com a gente. Afinal de contas, essa é a rádio que toca a sua vida e te faz companhia 24 horas, tocando o som que você gosta de ouvir, tá bom? Olha, quero agradecer aqui os nossos ouvintes que mandaram mensagem pra nós ao longo dessas 3 horas de programa. Foi maravilhoso, viu? Mas agora tem gente querendo ganhar prêmios.
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0: Vamos então para o sorteio de hoje, valendo o combo da Pastelaria do Italiano. Final do telefone 3973. Final do telefone 3973. Quem tá ganhando esse combo de hoje é ele, o nosso amigo Júnior Marques. Parabéns, Junião! Tem que passar aqui na rádio para pegar o voucher e depois aproveitar esse super combo da Pastelaria do Italiano, tá bom? E você já sabe, né? O programa já acabou, tô indo pra casa cuidar dos pequenos, afinal de contas, tem muita coisa pela frente. Agora é o Round 2 em casa. Beijo no coração, boa semana, até amanhã, se Deus assim permitir.
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3: Seguem abertas até o dia 13 de outubro as inscrições para o segundo desfile festivo da 36ª Schützenfest. O evento, que foi um grande sucesso no ano passado, promete ser ainda melhor na edição deste ano. O desfile contará novamente com a participação da Planeta Peia e ocorrerá no dia 14 de novembro, no sábado, das 15 às 18 horas. A concentração dos participantes terá início às 14 horas na Rua Barão do Rio Branco e nas ruas próximas. O desfile seguirá pela Avenida Marechal Deodoro da Fonseca, da Praça Paul Harris, da esquina da Avenida Marechal Deodoro da Fonseca até a Praça Ângelo Piazeira. A Secretaria de Cultura, Esporte e Lazer de Jaraguá do Sul, a CECEL, abriu chamamento público para selecionar interessados na exploração comercial temporária da cantina do Centro Esportivo Municipal Murilo Barreto de Azevedo, a pista de atletismo. A autorização será válida exclusivamente durante o 22º Festival e 7ª Meeting FCA CECEL APA, marcado para o dia 24 de outubro, das 8 às 18 horas. O evento deve reunir aproximadamente 100 atletas de diferentes municípios, além de equipes técnicas, organização e público em geral. O Outubro Rosa 2026, em Jaraguá do Sul, teve a abertura ontem, domingo, na Igreja Matriz São Sebastião. Uma missa para a comunidade foi realizada com a presença das voluntárias da Rede Feminina de Combate ao Câncer de Jaraguá do Sul. Próximo evento será no sábado, próximo dia 3, com o pedágio beneficente da entidade em várias ruas de Jaraguá do Sul. Eu sou Gisela Marodim e este é o F5 na Notícia. Mais conteúdo no seu rádio, no aplicativo e nas redes sociais.
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23: E aí, como é que você tá? Boa tarde, gente! RBN faz parte da minha vida, estamos começando mais um Vai de Carona! E hoje é segunda-feira, minha gente! É verdade, segunda-feira!

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2: Na semana que passou, houve a formatura de 232 estudantes do quinto ano da rede municipal de ensino de Corupá, participantes do programa educacional de resistência às drogas e à violência. A solenidade foi realizada no ginásio de esportes Vili Germano Gessner. Ao todo, participaram da cerimônia 32 alunos da Escola Francisco Mess, 51 da Escola José Pasqualini, 83 da Escola Luísio Carvalho de Oliveira e 66 da Escola São José. A Prefeitura de Massaranduba está com inscrições abertas para o processo de escolha de conselheiro tutelar suplente. Os interessados podem se inscrever entre os dias 21 de setembro e 20 de outubro, presencialmente na Secretaria Municipal de Assistência Social, junto ao CRAS. O atendimento para as inscrições ocorre das 7h30 às 11h30 e das 13h30 às 16h. Para participar, os candidatos devem atender aos requisitos e apresentar a documentação estabelecida no edital do processo de escolha. Quem está em busca de uma oportunidade no serviço público tem uma nova opção em Guaramirim. A prefeitura abriu processo seletivo para formação de cadastro de reserva em diferentes áreas, com vagas destinadas a profissionais de níveis médio, técnico e superior. Os salários variam de R$ 2.506,58 a R$ 6.552,86, conforme o cargo e a jornada de trabalho. Os contratos também terão direito a vale alimentação com valores de R$ 350 ou R$ 700, de acordo com a função e a carga horária. As inscrições já estão abertas e podem ser feitas até o dia 9 de novembro exclusivamente pela internet. Eu sou Gisela Marodim e este é o F5 na Notícia. 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
13: É o Vai de Carona aqui na RBN, faz parte da minha vida. Como é que você tá nessa tarde gostosa? Tudo certinho? Alô, minhas amigas das facções, boa tarde pra você.

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7: RBN faz parte da minha vida. Por aqui o nosso Vai de Carona nessa tarde gostosa de Fazendo com Bahia. É bom demais. Você tá bem? Tudo certinho? Então manda o WhatsApp pra gente. Participa 88375.

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19: É na RBN que nós estamos, a rádio que faz parte da minha vida. Como é que você tá? Tudo bem? Boa tarde pra você curtindo o nosso Vai de Carona. Você já mandou seu recadinho? 8837520101.

0: ouvintes das 6 horas. Qualquer um de nós encontra dificuldades na vida. Sábio aquele que delas tira proveito, construindo com elas os degraus da sua vitória, do seu progresso, da sua perfeição. Tudo, porém, é aquele que fica parado diante de qualquer dificuldade como um tolo, como se ela fosse intransponível, como se aí a sua vida tivesse de acabar. Faz lembrar aquele infeliz de quem nos fala o Evangelho, que pôs a mão no arado e ficou olhando para trás, em vez de arar a terra à sua frente. Ave Maria, cheia de graça, o Senhor é convosco. Bendita sois vós entre as mulheres, e bendito é o fruto do vosso ventre, Jesus. Santa Maria, Mãe de Deus, rogai por nós, os pecadores, agora e na hora de nossa morte. Amém.
1: Aleluia.
2: A oração da Ave Maria, com Reale Júnior.
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Vai de carona com você aqui na RBN, faz parte da minha vida. Como é que você tá? Tudo certo? Boa tarde pra você em casa, no carro, no trabalho. E não esqueça não, chega junto com a gente, vai de carona até às 19 te fazendo companhia.

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Vamos nessa por aqui, o nosso Vai de Carona com você. Uma excelente tarde, obrigado pelo carinho. Por aqui a boa música não para.

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1: Quem tá solteiro apaixonado aí?

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0: 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Que legal, gente, estamos fechando por aqui mais um Vai de Carona na RBN, nesta segunda-feira. Foi uma alegria estar com você, viu? Fica aqui um grande abraço do João Carlos Júnior, a gente se fala amanhã. Valeu, gente, até lá, tchau, tchau.
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